0: Eita, eu chegando mais uma vez com a graça de Deus. Que bom que Deus me dá essa oportunidade todos os dias para eu ter esse privilégio, essa alegria de abraçar todos vocês todos os dias. Obrigado pela sintonia, obrigado a você, né, que já ligou o rádio, muito obrigado, tá tomando café, tá deitado, tá deitada. Né? Então, obrigado, né, ligar o rádio, escutar nós logo cedo da manhã, ter paciência. É? Mas vamos começando mais um programa Amanhecer Sertanejo pela Rádio Saro FM. E nesta comunicação está o Alberto Roberto. Estou junto contigo até às 8 da manhã. Hoje é 1º de julho de 2026. Vamos começando mais um programa Amanhecer Sertanejo. Bom dia, minha autoridade. Vem cá para eu dar um abraço em você, chegue.
1: Alberto, você está nervoso?
0: É?
1: Alberto, você está nervoso?
0: É um abraço, rapaz. O que é que tem? Talvez, dentro de alguns segundos, você não tenha essa oportunidade, viu?
1: É meu momento. É meu.
0: É, depois vai se lamentar. Diga assim, papai Alberto, eu te amo.
1: Ô, danadinho, tá doido?
0: Hã? Por que tu não quer que eu seja teu pai? Hã? Por quê? Eu não sou feio. A única coisa que eu não tenho... é dinheiro.
1: É meu momento. É meu.
0: É. Porque graças a Deus eu.
1: Ô, coisa feia danada!
0: E vamos começando mais um programa Amanhecer Sertanejo. Talvez, não sei. Nessa manhã você esteja aí escutando o nosso programa. Esteja um pouco triste, desanimado com a vida, porque é tantos obstáculos. Às vezes nós estamos tristes, por quê? Porque muitas vezes. A pessoa que está do nosso lado é que nos traz mais decepção, sabia disso? É. As pessoas, entre aspas, é o que mais traz decepção para você. É a pessoa que você acredita, é a pessoa que você ama, é a pessoa que você está do seu lado. E você fez tudo por alguém e essa pessoa te decepcionou. Né? Aí você está um pouco triste, mas não fica triste não, erga a cabeça. Quem lhe decepciona hoje... amanhã pode ser decepcionado. Hein?

0: música bonita.
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3: Eita, eu de volta, eu voltando de novo. Agora são 6 horas e 17 minutos. Viemos aí com o Chitãozinho Chororó para cumprimentar a todos vocês com um bom dia. E também vem aí Zezé de Camargo e Luciano, chega de quebrar a cara, né? Também vem aí o Leandro e Leonardo, abandonado por você. Vou mandando um bom dia aqui para Dona Ivaneira, ao seu Zezinho, ao Carlos Alberto, ao José Matheus, a princesa do sítio da Jamoça, né? Que Deus e Nossa Senhora de Aparecida proteja vocês. E assim eu vou tocando o apoio cultural e eu volto já a Alberto Roberto.
0: Ô, oh, coisa fia danada!
3: Arrepita, vá, arrepita de novo. Eu tô ficando muito triste com você, viu?
4: É mesmo, Alberto? É meu.
3: É.
4: É mesmo, Alberto? É meu.
3: É, porque você tá muito saliente, viu? Muito saliente. Eu aprendi isso com o seu Flávio de Dona Beto. Seu Flávio é um homem que estudou 5 faculdades. Eu aprendi com ele.
4: É mesmo, Alberto? É meu.
3: É.
5: É meu pai.
3: Eu digo, ô, seu Flávio, aquele meu secretário, ele é muito... É, não sei nem como dizer. Aí ele disse, é muito saliente. Olha, que palavra bonita, eu não sei. Não que é isso, mas eu falei.
5: Alberto, eu tô preocupado com tu, homem.
3: E vamos um apoio cultural e eu volto já.
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0: Eita, eu de volta, eu voltando de novo, Matuto de Terra Vermelha, né? Mandando um bom dia aqui pra seu Flávio e Dona Beta, que tá ligadinho no programa de nós. Mas vamos agora na Barriguda, né? Barriguda, o pessoal lá também gosta de ouvir nós, viu? É. O pessoal da Barriguda gosta de ouvir nós.
1: É mesmo, Beto? É mesmo.
0: É, mandando um bom dia aqui, né? Pra o Nenê Zuê, pra o Saúba, doutor Anderson, né? E o Rogério do Pão, né? E todos vocês na Barriguda. Eu me solicito desculpas, porque eu não sei o nome de todo mundo aí, né?
1: É mesmo, Beto? É mesmo. É.
0: Eu só falo no nome do Saúba porque ele foi lá na minha lojinha e disse: olha, Alberto, eu escuto você todo dia. Né? Aí eu mando um alô pra ele.
1: É mesmo, Alberto? É mesmo.
0: Seleciona aí uma música aí, mande pra o Nenê Zuê e pra o Saúba, que tá ligadinho de manhã logo cedo, é, preparando o café e escutando nós.
1: É mesmo, Alberto? É mesmo.
2: Quem disse?
0: É?
2: Quem disse?
0: Uma abeia. Uma abeia. Você quer saber de tudo também.
2: Alberto, você está nervoso?
0: Foi uma abelha, veio nos meus ouvidos e falou.
1: É mesmo, Beto? É mesmo.
0: Foi a abelha, senhoró. Coloque aí uma música aí pra essa turma amiga aí.

0: 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Eu vou mandando um bom dia aqui, pessoal, ali no sítio Maniçoba, né? Lá em Maniçoba tem o meu amigo Chita, né? É, o Chita é um ouvinte nosso.
1: É meu, momento. É meu.
0: É, lá em Maniçoba. Eu não gosto de chamar ninguém por apelido. Ele disse, não, mas eu sou conhecido assim.
2: Quem disse?
0: Hã?
2: Quem disse?
0: Meu amigo Chita, né? Ele tá ouvindo o programa de nós. Manda aí uma música pra ele na voz da Samara. Seu adeus doeu. 6 horas e 35 minutos.

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9: Alberto, você está bem?
10: Eita, eu de volta, eu voltando de novo, agora 6h42. Vamos mandar um bom dia aqui, meu secretário, para o Antônio Lotero, né? É um ouvinte nosso lá no sítio Malhada da Pedra, né? É, o Antônio Lotero mandou um presente para você ontem.
9: É meu, Roberto. É meu.
10: Eu vou até entregar a você, sempre ele traz um presente para nós, eu fico muito agradecido, né? Para mim e para tu, tá vendo?
9: É meu, Roberto. É meu.
10: É, sempre ele tá trazendo um presentezinho pra nós. É seu Antônio Lotero, lá em Malhada da Pedra, que tá ouvindo o programa de nós. Coloque aí uma música pra ele.
9: É meu pai.
10: Hã?
9: É meu pai.
10: Deixa de onda, rapaz. Não confunda. A minha descascavó, ela dizia, não confunda amizade com liberdade.
9: Quem disse?
10: Hã?
9: Quem disse?
10: Minha descascavó. Morreu com 129 anos, tomava cerveja, né? Dançava forró.
9: Alberto, você está bem?
10: Coloca aí uma música para seu Antônio Lotero. Muito obrigado pelo presente, viu, seu Antônio? Obrigado mesmo. Sempre ele está trazendo presente para nós. Né? Ele não é daqueles que prometem, não. Ele é daqueles que diz, eu vou dar e ele dá mesmo. Ele deu um presente para mim e para tu.
9: É meu, Alberto. É meu.
10: É. Coloca aí uma música para ele.
9: pai.
10: Eu acabo com essa liberdade, rapaz. Fica nada. Eu tô no ar, filho do ar, pai. Você é doido, é?
9: Alberto, você está bem?

0: Eita, eu de volta, eu voltando de novo, agora 6:50. Viemos aí com a música do Teodoro e Sampaio, Cerca de Espinho. Também vem aí o Milionário e... Foi o de Riba, rapaz, foi lá de cima, rapaz. Foi capa de revista, né, com Gilberto e Gilmar. Também Léo Canhoto e Robertinho cantou pra nós Louco de Amor. Agora sim, vamos um apoio cultural e eu volto já.
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5: Alberto, você está bem?
6: Eita, eu de volta, eu voltando de novo. Esse comercial tá mais ligeiro do que um curso de um bacurim. Vixe!
5: É meu.
6: Tá dando tempo nenhum de respirar. Tá doido aí? Agora vamos mandando um bom dia aqui, meu secretário, para o meu amigo Djalma, né? Conheço ele popularmente, Djalma da Veranês, figura extra, gente boa demais. Um bom dia pra ele, manda um bom dia pra ele. Diga, alô, Djalma, bom dia.
7: Oi, papai. A peça, papai.
6: Coloque aí uma música que ele gosta. Meu amigo Djalma, todo dia ele escuta nós, né? Tanto na sua residência, lá na 18 de Copacabana, como ali também no escritório, né? Ali ao lado do Colégio de Vilma, tá ligadinho no programa de nós.
5: É mesmo, Alberto?
6: É, manda aí uma música pra ele.

0: Menino, que música bonita.
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2: Hora certa.
3: Eita, eu voltando pra trás. Agora sim, viemos aí com Teodoro e Sampaio. Cerca de Espinho, também vê aí o Milionário e José Rico, entrevista, né? 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Agora sim, abaixa a música aí. 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E vamos tocando música, né? Que o tempo não para. Vou atender aqui um pedido, né, dos meus amigos lá na fazenda de Alfredo, lá no sítio da Jamoça, né? Brigadão aí a vocês. Cadê os amigos aqui, meu filho? Os amigos que estão aqui junto com nós, curtindo nós. É o show, né? É o Biléu, Biléu, que nome lindo. E também o Beto, né? Alô, Beto, obrigado aí pela sintonia, viu? E o Nilcim. Eita, cada nome difícil da porra pra falar, viu? Vixe Maria. Manda aí uma música aí pra essa turma, meu filho, que tá ligadinho. Lá na fazenda de Alfredo.
2: É mesmo, Beto? É meu.
3: Conhece o Alfredo ou não?
0: É meu pai.
3: Hã?
0: É meu pai.
3: Tu nem conhece.
0: Quem disse?
3: Hã?
0: Quem disse?
3: Tu acaba com a tua liberdade, rapaz. Um dia tu vai entrar numa confusão, viu?
2: É mesmo, Beto? É meu.
3: Eu não digo nada a tu. Viu? Seu Alfredo é meu amigo, eu conheço ele faz uns 30 anos.
0: É meu pai.
3: Peça desculpa a ele, peça. Diga, alô, seu Alfredo, desculpa.
4: Oi, papai.
3: Deixa de onda, rapaz.
4: Atenção, papai.
3: Vá buscar um cafezinho lá na panificadora Sabor do Trigo pra mim, vá. Ligeiro, correndo.
0: Não vai não. Ele não vai não.
2: Alberto, você está nervoso?
3: Vamos mandar a música aí pra essa turma amiga que tá lá no curral curtindo o programa de nós. Eduardo Costa, Juro Que Te Esqueci. Eita, que música. Se eles não chorar, não vão chorar mais não.

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7: Hora certa.
8: Alberto, você está bem?
9: Eita, eu de volta, eu voltando de novo, agora 7:14, 7:14, tá garoando na nossa cidade. Mandar um bom dia aqui também pra nossa amiga Lúcia Porto, lá na cidade de Arco Verde, né? Tá nos ouvindo, obrigado pela sintonia. E ela pede aqui uma música no nosso roteiro, e também quem está nos ouvindo é Fran, né? Obrigado, viu? Obrigado pela sintonia, que Deus lhe abençoe. E também o Donca, é o Donca lá em Papagaio, tá lá em Papagaio na fazenda dele, curtindo nós.
10: É meu momento, é meu.
9: É, quem tá curtindo nós também é o João Guri, lá na Grande São Paulo, obrigado pela sintonia. É, o pessoal também na longa distância escuta nós.
10: É meu momento, é meu.
9: É, a Fran ligou pra nós agora, disse que Donca mandou um abraço pra você, manda um abraço pra ele também.
11: Oi, papai. A peça, papai.
9: Então, vamos embora, tocando mais música. O tempo não para, né? É, cada batida do nosso zói, o tempo vai passando.
10: É meu momento, é meu. É,
9: cada vez. Agora, vamos embora. Já tá pronto, já? Sorta aí.

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1: Alberto, você está bem?
2: Estou de volta, eu voltando de novo, agora 7h22. Vemos aí com Leonardo, era só pra ficar. Então me vê aí, Rio Negro e Solimão de São Paulo a Belém. Quem pediu essa música foi meu amigo Expedito Araújo. Obrigado pela sintonia e assim nós vamos o apoio cultural e eu volto já.
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9: Hora certa!
1: Alberto, eu tô preocupado com tu, homem.
2: Eita, eu de volta, eu voltando de novo, Alberto Roberto.
1: Coisa feia danada! Hã? Coisa feia danada!
2: Olha direitinho pra mim, assim, no meu zóio. Olha direitinho, direitinho. Na moral, fala na moral. Vai falar na moral agora ou não?
9: Tu acha?
2: Hein? Olha direitinho no meu zóio. Diga o que é que você acha de mim.
9: Ô, coisa feia danada!
2: Isso é a inveja que você tem da minha beleza.
9: Quem disse?
2: Hã?
9: Quem disse?
2: Quisera você tivesse uma grama da beleza que eu tenho.
10: É mesmo, Alberto? É mesmo.
2: Hã?
1: Alberto, eu tô preocupado com tu, homem.
2: Coloque aí mais música.
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Agora eu vou falando, agora deixa eu me ver. 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Agora vamos embora, tocando mais música, né? Para você que está sintonizado, brigadão pela sintonia. Eu vou mandando já um bom dia para o Guto, né? Que é o presidente da Câmara de Vereadores, meu amigo Guto, né? É também um apoiador da nossa cultura. Mandando um bom dia aqui para o Marcelo Fernandes, né? Marcelo Fernandes, conhecido popularmente o Negro de Henrique, né? Tá sempre distribuindo árvores, né? Para trazer mais saúde para nossa cidade. Você quer plantar um IP aí no quintal da sua casa, na frente da sua casa, na sua chácara, na sua fazenda? Vamos falar com o Negro de Henrique, né? Essa grande liderança de Ceará. Fala aí, Negro de Henrique, manda aqui um bom dia para o Fernandinho Fernandes, né? Que é uma grande liderança de Ceará. Maria Zilda Batista também é um ouvinte nossa. O Elzilvan, né? E o Eduardo Nascimento, que está lá na Grande São Paulo, na Avenida Paulista, né? E o Antônio Otero, ali na Cinto Malhada da Pedra, que não perde o programa de nós. Obrigado, viu? E vamos embora, tocando o Gus.

0: Gustavo Lima, eu vou pra igreja.
1: É meu momento, é meu.
0: É o nome da música, eu vou pra igreja. Lá em Romanos, eu não entendo de capítulo nem de versículo, lá, que eu não sei a soletrar, né?
1: Ô, coisa feia danada!
0: Diz que a igreja somos nós, segundo a Bíblia Sagrada, tá lá em Romanos. Eu não entendo de capítulo nem de versículo.

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6: Tá bem?
7: Eita, eu de volta, eu voltando de novo, mandando um bom dia aqui para seu Armandinho Soares, né? Que é um ouvinte nosso, obrigado pela sintonia. Mandando um bom dia também para dona Linda, na rua, rua Napoleão Guimarães, né? Não posso esquecê-la. Também o Branquinho, na 18 de Copacabana, a seu Flávio, a dona Beta. E vamos embora tocando mais música. Essa eu vou mandar de presente para minha esposa Edivânia, né? Que também tá ligadinho no programa de nós.
6: É meu, Roberto. É meu.
7: E uma pessoa chegou perto de mim e disse assim: mas Roberto, manda um alô todo dia para tua esposa, eu vejo cada mensagem bonita. É porque eu sou dessa natureza. Eu valorizo quem me valoriza. Eu amo quem me ama. Se ela cuida de mim, tá do meu lado, por que que eu falo em tantas pessoas e não posso falar no nome dela, né? E a pessoa disse: mas você é muito besta. Eu digo: não sou besta não. Se eu fosse besta, eu tava comendo capim. Eu sou um cara inteligente, que eu valorizo quem me valoriza. E por esse motivo, nós estamos há 9 anos juntos, né? Conheci a Edivânia através do Facebook, é.
6: É meu, Roberto, é meu.
7: Quando eu fui conhecer ela, eu fui com medo danado, rapaz.
6: É meu, Roberto.
7: Eu passei uns 3 anos para conhecer ela pessoalmente, não
6: é? É meu, Roberto. É meu.
7: Quando eu cheguei lá, ela estava com 8 irmãos, 3 tios, o pai, a mãe, para fazer a segurança dela, porque não me conhecia.
6: É meu, Roberto. É meu.
7: Agora sim, sorte a música, meu filho.
8: De você.
7: O destino nos traçou, lembra?

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2: Eu de volta, eu voltando de novo, agora 7 horas e 53 minutos, Leandro Eduardo, eu juro, vai. E também Léo Magalhães, ela está por aí. Essa eu vou mandar para o Ricardo Bruno, né, conhecido o popular batateiro, ele gosta muito dessa música.
3: É meu momento, é meu.
2: É meu batateiro,
3: momento,
2: não?
3: É meu.
2: Conhece batateiro?
3: É meu pai.
2: Figura extra, viu?
3: É meu momento, é meu.
2: Agora vamos embora, não dá mais tempo, tô indo-me embora.
4: Se liga no Pira.
2: Estou indo-me embora, é na voz do Pablo. E lembre-se, nem tudo está acabado. Quando alguém dizer pra você que tudo acabou, lembre-se, o mundo não acabou. Ok?

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2: 8 horas.
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0: Amigos e amigas, ouvintes dessa emissora e do programa Uma Luz em Seu Caminho, carinhosamente, bom dia. Bom dia a você que mora na cidade, bom dia a você que mora na zona rural ou em qualquer municípios vizinhos, onde penetra as ondas sonoras dessa emissora. É com as graças de Deus e a luz do Divino Espírito Santo que mais uma vez passamos a apresentar o programa Uma Luz em Seu Caminho. O programa Uma Luz em Seu Caminho, para você que não conhece ainda, o nosso programa é um programa espírita e aconselhativo, que tem o nosso objetivo de levar aos menos favorecidos pela sorte uma solução para os seus problemas. E quem é, meu amigo, que não tem problemas na sua vida? Pois fiquem todos sabendo que para todo problema existe uma solução, assim como toda doença tem cura. Toda doença é curável. É bastante que você procure o lugar certo e também a pessoa certa, a pessoa capacitada que Deus deixou em cima da terra para resolver esse tipo de problemas. E graças a Deus, meus amigos e minhas amigas, já tem mais de 20 anos que eu venho trabalhando nessa área espiritual. Com meus 10 anos de idade, eu já desvendava valiosos mistérios da vida humana. E graças a Deus, dentro do Espiritismo, eu tenho meus conhecimentos profundos. Por incrível que pareça, até hoje em meus trabalhos, eu nunca perdi uma cura sequer. E com você, meu amigo, e com você, minha amiga, nada será diferente. É bastante você me procurar e eu te garanto que abaixo de Deus vou resolver os seus problemas em dias contados.
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0: E atenção, você que mandou a sua carta para o nosso programa, preste bastante atenção que a carta do programa de hoje, ela poderá ser a sua. A carta no programa de hoje nos diz assim: Mestre Justino, eu estou escrevendo para... Estou escrevendo...

0: lugares, mas só fui enganada. Só encontrei a verdade no Senhor. O nome dele é, tá aqui, não posso divulgar, tá aqui, não divulgo o nome dele. Assina uma mãe feliz. Finalizando a sua carta aqui, ela colocou: assina uma mãe feliz. Então, no caso, é o pseudônimo da pessoa que escreveu essa carta, uma mãe feliz. Gente, eu quero primeiramente pedir desculpas a todos. Eu não sou muito bom de leitura. Isso, creio eu, que já deu para perceber. Não sou muito bom de leitura, não tenho estudo. Meu estudo foi muito pouquinho. E também aqui as letras da pessoa que escreveu também não ajuda também. Mas o importante é que a pessoa aqui está nos agradecendo por um trabalho que foi feito para o seu filho. E hoje, graças a Deus, seu filho não bebe mais. Isso é o que importa. Então, minha filha, eu também te agradeço de coração por você reconhecer os trabalhos desse médium evidente que aqui vos fala. Te agradeço de coração por hoje você está mandando essa carta para o nosso programa, nos agradecendo, contando um pouco da sua vida e contando também onde você encontrou a cura para seu filho. Tenha fé em Deus, minha filha, que daqui para frente nunca mais ele há de tocar bebida nenhuma na boca. Que Deus abençoe você, que Deus abençoe seu filho, que Deus abençoe toda a sua família. E o que eu tenho para dizer para todos vocês, meus amigos e minhas amigas, que aqui é mais uma mãe. Aqui é mais uma mãe feliz que, graças a Deus, hoje está feliz. Depois que me procurou, depois que conheceu os meus trabalhos, como eu sempre falo, eu mato a cobra e mostro é a cobra no lugar onde eu matei. Não tem negócio de dizer mata a cobra e mostro o pau, não. Eu mostro é a cobra no lugar onde eu matei. Meus trabalhos, graças a Deus, como eu sempre falo, quem aprova não sou eu, é as pessoas que me procuram. E está aí mais uma prova de um trabalho bem feito, de um trabalho realizado, mais uma mãe feliz, mais uma família feliz, graças aos trabalhos do mestre Justino de Ogum. Então, minha filha, que Deus lhe abençoe hoje e sempre. Se de algo mais necessitar, disponha desse amigo de hoje e de sempre, esse médium evidente que aqui vos fala, o mestre Justino de Ogum.
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0: Lembrando ainda que você pode também participar do nosso programa através de cartas. Em sua carta você coloca o seu nome de batismo completo. Coloque também a data do seu nascimento e o drama da sua vida. Se você não quer o seu nome divulgado no rádio, você envia um pseudônimo qualquer. O nome de um pássaro, de um perfume, de uma flor, ou de um carro, enfim, qualquer nome. O importante é você saber que é a sua cartinha que está sendo respostada. A sua cartinha você entrega diretamente na portaria dessa emissora ou em nosso endereço de concentração espiritual.
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Olha, meus amigos e minhas amigas, o nome Mestre Justino de Ogum é um nome que, graças a Deus, é conhecido no Brasil inteiro por ter um trabalho sério, por ter um trabalho honesto, por ter um trabalho aprovado. Quem aprova os meus trabalhos não sou eu, é as pessoas que me procuram. Graças a Deus, todos os dias, em meus consultórios espirituais, aonde quer que eu esteja, inúmeras pessoas me procuram. Pessoas que chegam tristes e desanimadas. Quando saem, saem alegres e satisfeitas, porque viu que encontrou a pessoa certa para cuidar do seu problema. Eu nasci e me criei dentro do Espiritismo. Com meus 10 anos de idade, eu já desvendava valiosos mistérios da vida humana.

Você trabalha demais, seu dinheiro não rende. Dá um passo para frente e 4, 5 passos para trás. Olha, meu amigo e minha amiga, de repente algo misterioso pode estar acontecendo em sua vida e você não sabe. Você não tem o conhecimento. De repente você pode estar sofrendo com algum tipo de inveja, com algum olho grande, ou até mesmo alguma demanda espiritual e você não sabe de nada. Eu quero te dizer que é bastante você me procurar. E eu te garanto que abaixo de Deus, eu vou resolver o seu problema em dias contados. E se você é uma pessoa que ama e não é correspondido, você que ama e não é amado ou amada, você que o seu casamento está fracassado, cada dia que passa, o futuro que você vê é a separação. Em sua casa não tem alegria. No seu lar não tem paz. Enfim, você pode até mesmo estar separado da esposa ou separada do marido. A pessoa amada, ela pode morar em qualquer canto do Brasil e do mundo. Eu só preciso que você me traga o nome dessa pessoa completo, com a data do nascimento, ou que seja uma foto, ou até mesmo uma peça de roupa. E eu te garanto que abaixo de Deus, eu vou fazer a união do casal em dias contados. Porque graças a Deus, Deus me deu esse dom maravilhoso, o poder e a sabedoria para fazer a união de qualquer casal em cima da terra. E se você é uma pessoa que sofre com algum tipo de doença crônica, você que já procurou a medicina nada pôde fazer para resolver o seu problema. Você que já fez vários tipos de exames, seus exames não mostram nada. Você toma vários tipos de remédios e é mesmo que está tomando água. Tua casa muitas vezes ela parece mais uma farmácia do que mesmo a própria casa. De tanto remédio que você toma e nunca você encontra a cura para a tua doença. Eu quero te dizer, meu amigo e minha amiga, que de repente essa tua doença pode não ser para a medicina. Para isso Deus deixou as pessoas entendidas para que possa curar esse tipo de doença. E seja lá qual for o teu problema, seja lá qual for a tua doença, Deus me deu o dom, Deus me deu o poder e a sabedoria para curar qualquer tipo de doença crônica que existir em cima da terra. Venha de corpo, alma e coração aberto, tendo a certeza que você vai estar adiante de um verdadeiro médium e vidente espiritual, esse que aqui vos fala, o mestre Justino de Ogum. E se você é uma pessoa que bebe e que não se domina, ou que tem alguém na tua casa, na tua família, que quando esse alguém bebe te faz passar vergonha, chega em casa quebrando tudo, bate na esposa, bate nos filhos, não reconhece pai, não reconhece mãe. No dia seguinte não sabe o que aconteceu, não sabe quem quebrou os objetos dentro de casa. Enfim, não se lembra de nada do que fez. Eu quero dizer que essa pessoa ela pode morar em qualquer canto do Brasil e do mundo. Eu só preciso que me traga o nome dessa pessoa completo, com a data do nascimento, ou que seja uma foto, ou até mesmo uma peça de roupa, e eu te garanto que abaixo de Deus, enquanto vida essa pessoa tiver, nunca mais ela levará um copo de bebida para a boca para tomar, porque eu faço enjoar até mesmo porta e calçada de bar. E por mais velho que seja o vício da embriaguez, para mim não tem problema nenhum, porque foi Deus que me deu o poder, foi Deus que me deu a sabedoria.

0: para fazer qualquer ser humano em cima da terra enjoar a bebida, odiar a bebida igualmente o demônio odeia a cruz. Me procure que eu te garanto que abaixo de Deus você não vai se arrepender.
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2: Eu te convido nesse momento para pegar um simples copo com água, coloque diante do seu rádio, do seu aparelho de som, que é momento de levarmos o nosso pensamento a Deus e juntos rezemos. Chagas abertas, coração sangrando de tanto amor e bondade, que o sangue do nosso Senhor Jesus Cristo no meu corpo se derrame, para que hoje e sempre eu ande bem vestido, ande bem calçado, ande bem armado com as armas de São Jorge, para que meus inimigos, vivos, visíveis ou

0: Tome uns 3 goles dessa água e tenha fé em Deus que a tua doença há de ser curada. Quem vai te curar não é oração, muito menos a água. É a fé que você tem em Deus. Se você sente enfermidades por fora, você lave a região afetada. Em seguida, você agoa os 4 cantos da sua casa, que servirá para espantar qualquer tipo de demanda espiritual.
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2: 8 horas e 30 minutos.
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7: Olá, uma ótima manhã de quarta-feira para você. Hoje, 1º de julho de 2026. Eu sou Kleber Salles e a partir de agora começa o Café com Notícias, girando a nossa reportagem, os repórteres espalhados por todo o Brasil, deixando você muito bem informado com o nosso Café com Notícias no ar por aqui. Vamos abrindo a edição desta quarta-feira com o primeiro giro de reportagens desta manhã.
8: Tem dinheiro novo chegando para fortalecer a cultura que ferve nas comunidades de todo o Brasil. Uma nova edição do programa Ruanê nas Favelas vai investir pelo menos 10 milhões de reais em projetos culturais desenvolvidos nas periferias. A cerimônia de lançamento da iniciativa acontece na noite desta terça-feira no edifício Palácio Gustavo Capanema, no Rio de Janeiro, com a presença da ministra da Cultura, Margareth Menezes. Nesta edição, pelo menos 50 projetos serão selecionados. Cada proposta poderá receber até 200 mil reais para tirar ideias do papel e fazer acontecer. O Ruanê nas Favelas vai contemplar iniciativas de 8 localidades brasileiras: Belém, Belo Horizonte, Distrito Federal, Recife, Rio de Janeiro, São Luís, São Paulo e Vitória. Podem participar projetos de música, teatro, dança, audiovisual, artes visuais, patrimônio cultural, museus e literatura. Também há espaço para as ações ligadas à cultura afro-brasileira, cultura urbana, tradições populares, atividades voltadas para crianças e projetos destinados a pessoas com deficiência. A proposta é fazer com que os recursos cheguem a quem está na linha de frente da produção cultural nas comunidades. Gente que movimenta a cena artística das quebradas, revela talentos e transforma a realidade com muita criatividade e disposição. Segundo o Ministério da Cultura, a ideia é reconhecer e valorizar as histórias, os saberes e as manifestações culturais que nascem nas periferias e que muitas vezes enfrentam dificuldades para conseguir apoio financeiro. Da Rádio Nacional no Rio de Janeiro, Tatiana Alves.
9: O Brasil assinou nesta terça-feira acordos de reparação perante a Comissão Interamericana de Direitos Humanos. O documento foi firmado durante cerimônia na sede do Ministério Público do Rio de Janeiro e marca o cumprimento de recomendações internacionais voltadas à proteção dos direitos humanos. Os acordos tratam de dois episódios. O primeiro ocorreu em 1996, quando Maicon de Souza Silva, de 2 anos, morreu. E Renato da Paixão, então com 6 anos, ficou com sequelas após serem baleados durante uma operação policial em Acari. O segundo é referente a José Carlos da Silva, morto enquanto estava sob custódia no complexo penitenciário de Bangu em 2006. Participaram da cerimônia representantes do governo, do judiciário e familiares das vítimas. Existem famílias no Brasil que convivem durante décadas com sucessivas violações de direitos humanos, acumulando perdas, traumas e a constante sensação de que a proteção do Estado lhe chegou tarde ou simplesmente não chegou, disse em seu pronunciamento a ministra dos Direitos Humanos e da Cidadania, Janine Mello.
10: Sabemos que nenhum acordo devolve vidas, nenhum acordo elimina abuso, nenhum acordo apaga décadas de sofrimento. Mas os acordos que hoje assinamos possuem um significado profundo. Elas representam o reconhecimento de responsabilidades, representam o compromisso de transformar essas histórias em mudanças institucionais concretas. O Ministério dos Direitos Humanos e da Cidadania reafirma o seu compromisso com a implementação integral desses acordos, com a centralidade das vítimas, com a reparação integral e com o fortalecimento do sistema interamericano dos direitos humanos como instrumento de justiça, diálogo e proteção da dignidade humana.
9: Segundo o Ministério Público, a assinatura dos acordos representa o reconhecimento das violações cometidas e reforça o compromisso do Estado brasileiro com a reparação às vítimas, a preservação da memória e a adoção de medidas para prevenir novos casos. O MP também determinou o desarquivamento das investigações sobre o caso de Acari. Da Rádio Nacional, no Rio de Janeiro, Solimar Luz.
8: Policiais federais participam da segunda fase da Operação Anáfora, que mira um esquema de lavagem de dinheiro ligado ao desvio de verbas públicas, principalmente recursos destinados à saúde. Nesta terça-feira, os agentes cumprem 14 mandados de busca e apreensão. Entre os alvos, 4 investigados possuem foro por prerrogativa de função, mesmo após o fim dos mandatos. As diligências acontecem em endereços no Rio de Janeiro, em Niterói, na região metropolitana, e em Duque de Caxias, na Baixada Fluminense. Durante a operação, os policiais encontraram quantias em dinheiro na sala de uma empresa ligada ao principal suspeito em Xerém, distrito de Duque de Caxias. De acordo com a PF, o montante estava escondido embaixo de um sofá. As apurações sobre o esquema de lavagem de dinheiro ganharam força após a primeira etapa da operação, realizada em 2022. Segundo a Polícia Federal, foi constatado que alguns dos investigados mantinham patrimônios registrados em nome de terceiros, realizavam gastos incompatíveis com a renda declarada e participavam de negociações relacionadas ao mercado imobiliário. Os investigadores também apuram a possível utilização de laranjas para ocultar a verdadeira propriedade de bens e dificultar o rastreamento dos recursos. Os envolvidos poderão responder pelos crimes de organização criminosa, fraude em licitação e lavagem de dinheiro. A Polícia Federal informou que novas acusações podem surgir à medida que as investigações avancem e mais elementos sejam analisados. Da Rádio Nacional no Rio de Janeiro, Tatiana Alves.
11: Pesquisa aponta ampla adesão das escolas à restrição do uso de aparelhos celulares na educação básica um ano depois da implementação da lei. De acordo com o levantamento realizado pelo Ministério da Educação em parceria com o INEP, o Instituto Nacional de Estudos e Pesquisas Educacionais Anísio Teixeira, 92% dos gestores de escolas afirmam que a lei está sendo implementada nas instituições. Para 45%, o processo está consolidado e, para 47%, ainda há desafios pela frente. Rodrigo Mendes é professor da educação básica há mais de 20 anos. Para ele, o maior desafio nesse período foi a falta de direcionamento de como agir na restrição dos aparelhos.
12: Muitos anos que a gente está percebendo que o celular estava atrapalhando mesmo a qualidade das aulas, mas o maior empecilho foi no início esse enfrentamento, porque aí é proibido o uso do celular, mas quem que é responsável por não deixar? Ficou a cargo da escola, né, do professor, e aí muitas vezes entrava em embate, né, com alguns alunos, né?
11: Com a lei 15.100 de 2025, não é mais permitido o uso indiscriminado de aparelho celular em qualquer espaço e horário das escolas. A restrição geral do uso de celulares passou de 20% para 48% dos estabelecimentos de ensino. Para os gestores entrevistados, aumentou a participação dos alunos nas atividades pedagógicas e também a socialização presencial. A restrição do aparelho também favoreceu a redução de agressões digitais, como o cyberbullying. E entre os impactos positivos está a redução da ansiedade no ambiente da escola e o crescimento de atividades manuais, lúdicas e artísticas sem telas. Rodrigo Mendes reforça a percepção da pesquisa de que houve aumento da concentração nas aulas sem a distração do celular.
12: A gente tirou um concorrente de dentro da sala de aula, porque muitos ficavam em rede social e em joguinhos, né? Que eles ficavam lá e deixavam a gente de lado. Houve uma melhora porque aquele que era influenciado deixou de ser influenciado. O embate maior acontecia nono ano ensino médio. Era mais difícil mesmo a gente conscientizar.
11: A restrição do uso não pedagógico dos celulares não afetou as atividades educacionais que fazem uso de tecnologias digitais. A análise foi feita em 8.189 escolas da educação básica em todos os estados. Neste primeiro momento, os resultados se referem à percepção dos gestores e, no próximo semestre, serão divulgados os dados relacionados aos professores. Com produção de Helder Castro, da Rádio Nacional em São Paulo, Sara Kines.
7: Fique ligado, depois do intervalo estaremos de volta com o segundo bloco do nosso Café com Notícias. A gente volta já já.
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7: Chegando mais informações aqui no Café com Notícias, mais destaques do Brasil e do mundo no nosso segundo bloco.
13: O governo federal anunciou nesta terça-feira a retirada gradual de parte dos subsídios criados para conter a alta dos combustíveis provocada pela guerra entre Estados Unidos, Israel e Irã. A primeira medida cancelada é a subvenção de 35 centavos por litro do diesel concedida desde o fim de maio. Segundo o ministro da Fazenda, Dario Durigan, A decisão foi possível porque o preço internacional do petróleo voltou aos patamares anteriores à crise no Oriente Médio.
14: Nós estamos tomando aqui a decisão e anunciando que a partir de amanhã, portanto a partir do mês de julho, já estamos tirando a subvenção de 0,35 centavos por litro do diesel, já gerando efeitos de imediato. A gente não vai parar por aqui. Nós estamos em avaliação da outra subvenção do diesel, que é uma subvenção de 1,12, e também, em especial, da subvenção de 0,44 centavos por litro da gasolina.
13: Como explicou o ministro, neste primeiro momento, continuam valendo os outros subsídios ao diesel, à gasolina e ao gás de cozinha, além da desoneração de tributos sobre biodiesel e querosene de aviação. Mas o governo já sinaliza que a redução à gasolina deve ser anunciada em breve, conforme os preços se estabilizem. A equipe econômica também associou a medida ao ajuste fiscal. O ministro do Planejamento, Bruno Moretti, disse que, com o petróleo mais barato, caiu a arrecadação extra com os royalties, o que torna necessário reduzir os subsídios para preservar a meta de resultado primário de 2026. A ANP, Agência Nacional do Petróleo, informou que a retirada foi planejada dessa forma para não provocar impacto relevante nos preços pagos pelo consumidor final. Com reportagem de Pedro Lacerda, da Rádio Nacional em Brasília, Roberta Lopes.
15: O governo lançou nesta terça-feira o Plano Safra 2026-2027 com R$ 525 bilhões para o agronegócio. São 9 bilhões a mais em relação à safra anterior. O programa oferece linhas de crédito e incentivos para médios e grandes produtores. Do total de recursos, 385 bilhões são para custeio e comercialização, insumos, lavouras e rebanhos. Outros 140 bilhões são para modernização, inovação tecnológica, irrigação, armazenagem, além da compra de máquinas e equipamentos. Em Brasília, o ministro da Fazenda, Dario Durigan, destacou que mesmo num cenário de alta de juros, houve redução geral das taxas do agronegócio.
16: Nós saímos de um patamar de 14% indo para 12% ao ano em grande parte das linhas e de 10% para 9% num outro componente das linhas do agronegócio. Nós ampliamos o limite de crédito de investimento equalizado de 1 milhão para 1,5 milhão, também para o limite de comercialização para cooperativas, quando a gente fala do repasse para os cooperados, também de 1 milhão para 1,5 milhão.
15: O ministro da Agricultura e Pecuária, André de Paula, falou sobre o número recorde do Plano Safra.
17: O volume total dos recursos passa de 516 bilhões para 525,1 bilhões. Os recursos destinados ao investimento avançam de 101,5 para 140,2 bilhões, uma expansão superior a 38%, fortalecendo a modernização da agricultura brasileira. Ampliamos o apoio aos médio produtores. O Pronamp alcança 72,6 bilhões.
15: Nos próximos dias, o governo vai apresentar uma proposta ao Congresso Nacional sobre renegociações de dívidas rurais. Da Rádio Nacional em Brasília, Renato Ribeiro.
18: O Supremo Tribunal Federal encerra nesta terça-feira o julgamento sobre a liberação de verbas indenizatórias a magistrados, procuradores e promotores de todo o país, os chamados penduricalhos. Falta apenas o voto da ministra Carmen Lúcia. Já são 9 votos para liberar o pagamento, mas apenas parte dele, o de antes da suspensão desses pagamentos e antes do julgamento sobre o assunto. Esse é o voto conjunto dos relatores Alexandre de Moraes, Cristiano Zanin, Gilmar Mendes e Flávio Dino. Todo mundo até agora concorda em liberar parte desse pagamento, como licença-prêmio, férias não tiradas e plantões judiciais feitos antes de fevereiro, quando teve o julgamento. Mas os relatores entendem que esse pagamento deve respeitar o limite de 35% do teto constitucional. Lembrando que o teto hoje é de R$ 46.300, 35%, portanto, desse valor são R$ 16.000. O ministro Luiz Fux abriu divergência e foi acompanhado por André Mendonça, Dias Toffoli e Nunes Marques, no sentido de não limitar esse pagamento. O entendimento entendimento é de que se trata de um direito adquirido. São, portanto, 9 votos, todos pelo pagamento, mas 4 para liberar sem esse limite e 5 liberando até o limite de 35% do teto constitucional. Julgamento que termina às 11 horas e 59 minutos da noite de hoje e só falta, repetindo, o voto da ministra Carmen Lúcia. Da Rádio Nacional em Brasília, Priscila Mazenotti.
15: O presidente Lula participa nesta terça-feira da cúpula do Mercosul em Assunção, no Paraguai. O encontro discute o fortalecimento da integração regional e das negociações de livre comércio em meio à escalada protecionista dos Estados Unidos. Também devem ser anunciadas negociações de acordos com o Japão e a Índia. A reunião de líderes começa às 10h30 da manhã no Centro de Convenções da Conmebol e por volta da 1 da tarde será feita a foto oficial. Segundo o Itamaraty, o Mercosul vive atualmente o período mais intenso de negociações comerciais externas desde a sua criação. O bloco está em fase de implementação ou de conclusão de acordos com a União Europeia, Associação Europeia de Livre Comércio e Singapura. No encontro, o presidente Lula vai apresentar a proposta do Brasil de destinar 100 milhões de dólares ao Fundo para a Convergência Estrutural do Mercosul. O FOSEM foi criado para reduzir as desigualdades entre os países do bloco sul-americano. A cúpula também vai assinar um acordo para o reconhecimento da nova carteira de identidade nacional com validade nos países do bloco.

0: De volta com mais informações no seu rádio, aqui no Café com Notícias.
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2: 9:34.
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8: Vamos seguindo aqui no nosso Café com Notícias, mais informações, os destaques do Brasil e do mundo, você vai conferindo com a gente.
9: O presidente Lula disse nesta terça-feira, ao participar da cúpula do Mercosul em Assunção, no Paraguai, que o projeto sul-americano deve estar acima de qualquer divergência ideológica. O encontro discutiu a integração regional e as negociações de livre comércio, em meio à escalada protecionista dos Estados Unidos. Em discurso, Lula cobrou maior integração regional e criticou a polarização na região.
10: Nem sempre.

0: avançando na velocidade que desejamos. Mas o Mercosul permanece como o principal espaço institucional em uma região cada vez mais polarizada. O projeto de integração sul-americano deve estar acima de qualquer divergência ideológica. A melhor opção é fortalecer nossos mecanismos de diálogo e cooperação e ampliar nossa capacidade de atuação conjunta.
1: Lula prestou solidariedade ao povo da Venezuela que sofre com as consequências dos terremotos da última semana.
0: Tragédias como essa convidam a uma reflexão sobre a importância da solidariedade e da cooperação regionais. Esse mesmo espírito de fraternidade e visão de futuro compartilhado tem orientado o Mercosul ao longo da sua trajetória. Hoje, nos confrontamos com uma região e um mundo profundamente transformados. As rivalidades geopolíticas crescem, o unilateralismo ganha força.
1: O presidente destacou ainda o papel estratégico do Mercosul na atual conjuntura política.
0: Guerras e conflitos aprofundam a instabilidade global e elevam os preços dos alimentos e da energia. O protecionismo ressurge como resposta falaciosa à complexidade dos desequilíbrios macroeconômicos globais. A fragmentação da economia mundial impõe severos desafios ao comércio, aos investimentos e ao desenvolvimento sustentável. Na atual conjuntura, o Mercosul é uma necessidade estratégica.
1: Lula voltou a defender o PIX, sistema de pagamento criado no Brasil, e a proteção às terras raras e aos minerais críticos. Ainda de acordo com o presidente, a democracia voltou a ser ameaçada em todo o mundo.
0: No Brasil, os extremistas pensaram até em planejar um golpe de Estado. Rede de desinformação continua desvirtuando o debate público e tentando enfraquecer a confiança nas instituições. Apesar das tentativas de semear dúvidas sobre a integridade dos processos eleitorais na América do Sul, o respeito à vontade popular e a confiança nas regras democráticas têm prevalecido. Em outubro, o Brasil reafirmará a força da sua democracia.
1: Na cúpula, Lula apresentou a proposta do Brasil de destinar 100 milhões de dólares ao fundo do Mercosul para reduzir as desigualdades entre os países do bloco. Da Rádio Nacional em Brasília, Renato Ribeiro.
2: Protestos em pelo menos 15 estados nesta terça-feira a favor da PEC 6x1. É uma forma de aumentar a pressão no Senado, que se reúne nesta quarta-feira em sessão temática para discutir o assunto. Serão ouvidos sindicatos, categorias, empresários, os diversos setores interessados. Enquanto isso, a PEC continua parada, aguardando envio para a Comissão de Constituição e Justiça. Também hoje à tarde tem reunião de líderes na Câmara, mas aí para definir a prioridade da semana. Entre essas prioridades está o projeto que aumenta o teto dos microempreendedores individuais, projeto que foi encaminhado pelo governo nesta segunda-feira. A ideia é aumentar esse teto, que hoje é de 81 mil para R$110 mil no ano que vem e depois para R$140 mil anuais em 2028. Proposta que vai para a comissão especial ainda e ela veio junto das discussões da PEC 6x1 na Câmara. No Senado, enquanto essa proposta está parada, o que está andando mesmo são as votações das chamadas pautas bomba. Na sessão desta terça-feira tem o projeto que concede aposentadoria diferenciada aos agentes comunitários de saúde e aos agentes de combate às endemias. Aposentadoria aos 57 anos para as mulheres e 60 para os homens com 25 anos de contribuição e de exercício na atividade. O governo tem dito que não é contra os pisos salariais e aposentadorias. O problema é fechar a conta, ver de onde vai tirar recurso para pagar. O impacto, se somadas pelo menos 9 pautas bomba em tramitação, segundo o Ministério da Fazenda, é de R$111 bilhões. Da Rádio Nacional em Brasília, Priscila Mazenotti.
3: A greve dos rodoviários no Rio de Janeiro entra no segundo dia e a categoria realiza neste momento uma assembleia após reunião de conciliação convocada pelo Tribunal Regional do Trabalho. Os trabalhadores vão avaliar se aceitam ou não o que foi debatido durante a audiência para encerrar ou manter a paralisação. Desde as primeiras horas da manhã, passageiros enfrentam longas esperas e filas para embarcar nos ônibus que circulam pela cidade. A empresária Ana Paula Brito esperou por mais de 40 minutos por um coletivo e não conseguiu ir trabalhar de ônibus.
4: Eu venho de ônibus para trabalhar, porque é mais prático para mim vir de ônibus, porém hoje eu não consegui. Hoje eu passei mais de 40 minutos no ponto do ônibus esperando um ônibus e não passou nenhuma linha que me servisse. Eu tive que vir por moto de aplicativo, a corrida deu 3 vezes mais. Com isso eu perdi tempo, perdi dinheiro, deixei de ganhar agilidade no meu translado.
3: Por determinação judicial, o sistema rodoviário precisa manter a operação de, no mínimo, metade da frota de ônibus e do sistema BRT nos horários de pico durante esse período de paralisação. O Rio Ônibus, que representa as empresas, informou que 1.400 ônibus estavam em circulação no início da manhã e que não houve novos registros de vandalismo. O Centro de Operações da Prefeitura do Rio orienta a população a dar preferência pelo uso do metrô, trens e barcas. A concessionária de trens preparou uma operação especial com reforço na oferta de viagens ao longo do dia. Os rodoviários reivindicam melhorias salariais e de condições de trabalho. Eles pedem salários de R$4.000 para motoristas e de R$5.000 para os que dirigem os coletivos articulados, além de vale alimentação de R$1.000, redução da jornada de trabalho para 5x2 e benefícios de plano de saúde e odontológico. Da Rádio Nacional no Rio de Janeiro, Priscila Terezo.
5: O mercado de trabalho brasileiro registrou a criação de quase 73 mil empregos com carteira assinada no mês de maio, segundo dados do Cadastro Geral de Empregados e Desempregados, o CAGED. Este é o resultado mais baixo para o mês desde 2020, segundo a série histórica do Ministério do Trabalho. Foram mais de 2 milhões e 200 mil admissões e 2 milhões e 100 mil demissões no período. O saldo positivo é menos da metade do que foi registrado em maio do ano passado, quando houve 153 mil novas vagas. No acumulado do ano, são 762 mil novos postos de trabalho, o menor número para o período desde 2020. O salário médio de contratação também caiu em relação a abril, com redução de 0,75%, ficando em R$ 2.384. Apesar da desaceleração apresentada nos últimos meses, a taxa de desemprego segue no menor patamar histórico, em 5,6% no trimestre até maio. O ministro do Trabalho, Luiz Marinho, atribuiu a diminuição na abertura de vagas de emprego à política de juros altos do Banco Central e ao impacto da guerra no Oriente Médio na economia global.
6: Chamar a atenção do Banco Central sobre olhar melhor isso. Acho que as políticas monetárias, do jeito que está, ela vem gerando um efeito muito negativo no mercado de trabalho, que era para estar mais positivo ainda. Mas não podemos esquecer também das tarifas e do efeito guerra, que criou um transtorno danado no mercado global e que tem as consequências no Brasil. Felizmente, nós estamos conseguindo manter a economia positiva, mas é um ritmo que poderia ser muito superior ao ritmo que nós estamos rodando.
5: No mês de maio, 5 grandes agrupamentos de atividades econômicas apresentaram saldos positivos. Os serviços foram destaque com a abertura de mais de 45 mil postos. Construção civil, agropecuária e indústria também tiveram saldos positivos. Já o comércio praticamente não registrou crescimento, com apenas 40 contratações a mais do que demissões. Da Rádio Nacional em Brasília, Pedro Lacerda.
7: Em Gana, ao menos 12 pessoas morreram após as chuvas torrenciais que inundaram grande parte do país, incluindo a capital, Accra. Outras 7 pessoas estão desaparecidas. O Ministério do Interior afirmou que mais de 38 mil pessoas foram afetadas pelas enchentes e cerca de 8 mil tiveram que abandonar suas casas. A capital de Gana recebeu em um único dia 169 milímetros de chuva, o quarto maior nível registrado no país em 30 anos. A Suprema Corte dos Estados Unidos revogou a ordem executiva assinada pelo presidente Donald Trump, que declarava que filhos de imigrantes ilegais ou turistas nascidos no país não têm direito à cidadania. Por 6-3, os juízes da corte mantiveram o entendimento da Constituição, que adota o princípio de jus soli, ou seja, qualquer pessoa nascida nos Estados Unidos, exceto poucas exceções, como filhos de diplomatas estrangeiros, tem direito à cidadania. Trump chamou a decisão situação de lamentável e disse que a regra é cara e injusta para a nação. Ele também pediu ao Congresso que crie uma lei para acabar com a cidadania por nascimento nos Estados Unidos. Manifestantes marcharam em diversas cidades da África do Sul pedindo que o governo seja mais duro com imigrantes ilegais. Esse é o maior protesto do tipo no país. Em Joanesburgo, alguns manifestantes disseram que estrangeiros tomam seus empregos e afirmaram que os atos irão continuar até que o governo os mande embora. Os organizadores do protesto em Durban afirmaram que vão voltar às ruas todas as quintas-feiras até que algo seja feito. O governo estima que 3 milhões de imigrantes ilegais vivam atualmente na África do Sul. Segundo a polícia, mais de 25 mil já teriam deixado o país nos últimos dias com medo da violência. Com informações da agência Reuters, da TV Brasil em Brasília, Paulo Mondego.
8: Fique ligado, depois do intervalo estaremos de volta no último bloco do Café com Notícias.
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13: 9:50.
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6: Último bloco do nosso Café com Notícias desta quarta-feira. A gente continua levando até você a informação no ar.
7: O Ceará acaba de ganhar oficialmente mais um roteiro turístico que une religiosidade, história, cultura e lazer. É o Roteiro Turístico da Fé, instituído por lei federal. Fazem parte da rota 13 cidades cearenses. O projeto de lei que cria o Roteiro Turístico da Fé foi aprovado pela Comissão de Desenvolvimento Regional e Turismo do Senado em maio e sancionado esta semana pelo presidente Lula. A expectativa do Ministério do Turismo é que os destinos históricos religiosos impulsionem ainda mais a economia local. Entre os principais atrativos ligados à religiosidade estão a estátua do Padre Cícero em Juazeiro do Norte, símbolo das Romarias do Cariri, a estátua de Nossa Senhora de Fátima no Crato, local conhecido pela vista panorâmica da cidade, a Festa do Pau da Bandeira, em Barbalha, reconhecida pelo Instituto do Patrimônio Histórico e Artístico Nacional em 2015 como Patrimônio Cultural do Brasil, e ainda o Mirante de Nossa Senhora da Penha, em Campos Sales, que reúne turismo religioso e vista da paisagem da região. E a concentração da peregrinação para a Romaria da Menina Benigna, assassinada há cerca de 80 anos e considerada santa por católicos da região em Nova Olinda. A capital Fortaleza também integra a rota com o Santuário de Fátima, o Seminário da Prainha e a Catedral da Sé. Completam o roteiro monumentos históricos das cidades de Baturité, Caucaia, Canindé, Quixadá, Redenção, Russas e Santana do Cariri. Todos os pontos turísticos já são reconhecidos por lei estadual. Com o reconhecimento por lei federal, a estruturação, a gestão e a promoção de todos os atrativos contarão com apoio direto de programas oficiais da União, que poderá destinar recursos para melhorar as condições de visitação dos pontos turísticos, preparar as cidades para receber mais visitantes e impulsionar ainda mais a divulgação dos roteiros através, por exemplo, do Plano Nacional de Turismo. Da Rádio Nacional em São Luís, Madison Euler.
8: 95 certidões estão aptas a serem entregues nesta terça-feira, em mais uma solenidade de entrega de certidões de óbito retificadas para as vítimas da ditadura civil-militar. Entre as vítimas estão Stuart Angel, filho da estilista brasileira Zuzu Angel, o estudante secundarista Edson Luiz, o metalúrgico Manuel Fiel Filho e o diplomata José Jobim. A iniciativa é do Ministério dos Direitos Humanos e da Cidadania e a Comissão Especial de Mortos e Desaparecidos Políticos, e busca preservar a memória, reparar a história e revelar a verdade obscura de mortos e desaparecidos pela ditadura. A ação cumpre resoluções da Comissão Nacional da Verdade e do Conselho Nacional de Justiça, que determinam a correção da causa mortes, indicando a ação violenta do Estado. As retificações abrangem pessoas nascidas, falecidas ou desaparecidas no Rio de Janeiro, além de casos ocorridos no Estado e solicitações de famílias que manifestaram interesse em receber os documentos na unidade federativa. Sob supervisão de Samia Mendes, da Rádio Nacional no Rio de Janeiro, João Barbosa.
9: Quase uma semana após os dois terremotos que derrubaram centenas de prédios na Venezuela, uma criança de 3 anos foi retirada dos escombros na capital Caracas nesta terça-feira. Ela ficou presa por 6 dias. A informação é de uma equipe de busca e resgate da Jordânia. A criança foi retirada sem ferimentos e com sinais estáveis e transferida para um hospital mais próximo. Segundo o Unicef, mais de 600 mil crianças precisam de assistência na Venezuela. Somente em Caracas, 432 escolas foram danificadas e as que restaram foram adaptadas como abrigos temporários. O número oficial de vítimas fatais subiu para 1.719 mortos. Mais de 5 mil pessoas estão feridas, mas o número de desaparecidos ainda é incerto. Agências internacionais e a ONU estimam até 50 mil desaparecidos. A especialista de parcerias do Unicef na Venezuela, Letícia Luzardi, sentiu os tremores. Ela voltou ao apartamento parcialmente destruído e lembrou o medo que sentiu, mas que felizmente reencontrou as filhas com segurança.
10: Ainda bem que as encontrei, estavam sãs e salvas, mas nem todos os pais tiveram essa mesma sorte e nem todas as crianças tiveram a mesma sorte de encontrar seus pais e mães. O contexto é muito duro. Acredito que estamos vendo apenas a ponta do iceberg. Veja, esse é um apartamento no meu condomínio. Os danos foram bastante impressionantes, mas repito, este não desabou. Há muitas outras residências ao redor e principalmente em La Guaira, que estão numa situação dramática.
9: Segundo a rede de televisão venezuelana Telesur, as equipes de brigadistas já começaram nesta terça-feira a trabalhar com um maquinário mais pesado para retirar os escombros de forma mais intensa, onde for considerada a menor a possibilidade de encontrar sobreviventes. A população venezuelana tenta se reerguer. Cerca de 90% da energia elétrica no estado de La Guaira foi retomada. Em Caracas, o comércio está parcialmente aberto e o sistema de metrô da capital voltou a operar nesta terça. As escolas permanecem fechadas em todo o país, até pelo menos a próxima semana, dia 5 de julho. Da Rádio Nacional em São Luís, Gabriel Correa.
11: Centros de monitoramento e bases da Força Nacional do SUS vão ser expandidos para todo o país para lidar com as mudanças climáticas e o El Niño. O anúncio foi feito nesta terça-feira pelo Ministério da Saúde. O Super El Niño previsto para o segundo semestre, intensificado pelas mudanças climáticas, pode causar secas severas no norte e nordeste, além de chuvas acima da média no sul do país. O plano de ação do Adapta SUS tem 27 metas e 93 ações para tornar o Sistema Único de Saúde mais resiliente até 2035. Vão ser investidos quase 10 bilhões de reais, boa parte para a construção de unidades resilientes, segundo o ministro da Saúde, Alexandre Padilha. A Força Nacional do SUS vai ter 8 bases regionais em todas as regiões. A primeira foi instalada em Porto Alegre.
12: A instalação dessa base regional no Rio Grande do Sul faz com que, se a nossa preparação de pronta-resposta naquele momento no Rio Grande do Sul levou 2 pessoas em 12 horas ao cenário da tragédia, com a base regional nós vamos poder botar 47 pessoas e equipamentos em 12 horas. Então nós estamos aumentando 20 vezes mais a nossa capacidade de pronta-resposta.
11: Vão ser também 8 centros integrados de saúde e clima no país para monitorar riscos e permitir alertas precoces. Ainda nessa linha, o Ministério lançou o painel nacional de excesso de calor, que avisa com 5 dias de antecedência a chegada de uma onda de calor severa. A integração de dados de clima e saúde vai permitir um planejamento melhor, disse o ministro da Saúde, Alexandre Padilha.
12: Você vai construindo uma série histórica de dados de clima e dados de saúde que permite cada vez mais o planejamento antecipado, saber que você vai ter nos próximos 5 dias uma onda de calor e ter certeza que tem na unidade de saúde os produtos, medicamentos, a preparação para os pacientes serem acolhidos de forma correta para reduzir o risco de óbitos, de danos à saúde.
11: Ainda vão ser investidos 266 milhões de reais do Ministério da Saúde em 197 projetos de estudos para encontrar soluções adaptadas à realidade brasileira. 12.600 bolsas vão ser ofertadas em todos os estados. Da Rádio Nacional em Brasília, Gabriel Brum.
9: O ministro da Defesa, José Múcio, viaja nesta terça-feira para Caracas para reunião com autoridades da Venezuela. A determinação da presidente da República é reforçar a assistência humanitária após os terremotos da semana passada. Múcio se reúne com o chefe da Defesa da Venezuela, Gustavo González López. Na comitiva, viajam também a vice-presidenta de Habitação da Caixa Econômica Federal, Inês da Silva Magalhães, e o secretário nacional de Habitação do Ministério das Cidades, Gomes, Henrique Alves Rabelo. O objetivo é cuidar dos desabrigados e apoiar a reconstrução das áreas afetadas pelo terremoto. Nesta terça, o Brasil também envia um quinto voo humanitário decolando da base aérea do Galeão, no Rio de Janeiro. A aeronave, com mais 45 militares da Marinha do Brasil, leva equipamentos para aumentar o hospital de campanha, que já está em operação em La Guaira, região mais afetada pelos terremotos. Antes de seguir para a Venezuela, a missão passa pela base aérea de São Paulo, em Guarulhos, para embarcar 5,5 toneladas de insumos do Ministério da Saúde. Ao todo, o Brasil já enviou 93 militares, 71 bombeiros, além de técnicos da Anatel, purificadores de água e quase 7 toneladas de medicamentos e insumos. Técnicos da Defesa Civil e bombeiros brasileiros já apoiaram o salvamento de 3 pessoas com vida em missões conjuntas. Quase uma semana após os 2 maiores terremotos que atingiram a Venezuela, o número oficial de vítimas fatais subiu para 1.719 mortos. Mais de 5 mil pessoas estão feridas e 15 mil famílias diretamente foram afetadas. Já foram registradas mais de 600 réplicas de menor intensidade desde os tremores da semana passada. Os números foram confirmados pelo presidente da Assembleia Nacional, Jorge Rodrigues. Mas o número de desaparecidos ainda é incerto. Agências internacionais e a ONU estimam entre 46 mil e 50 mil desaparecidos. Pelo menos 10 mil sacos mortuários serão enviados para a Venezuela por causa da quantidade crescente de vítimas fatais e pela dificuldade de enterrá-las. Segundo a agência Reuters, um hotel em La Guaira, a área mais destruída, abrigava 140 migrantes que haviam sido deportados dos Estados Unidos. A estrutura desabou durante os tremores. Familiares relataram que 12 deles conseguiram escapar e há uma lista com apenas 32 sobreviventes. Da Rádio Nacional em São Luís, Gabriel Correa.
6: Termina aqui a edição desta quarta-feira do nosso Café com Notícias. Com a apresentação e a produção de Kleber Salles e com a participação da nossa equipe de rádio jornalismo, o Café com Notícias volta amanhã neste mesmo horário. Um grande abraço para você e até lá.
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16: 10:05.
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2: Uou, tô na área, bem-vindos, bom dia, bom dia, bom dia. É o show da manhã na área, J Luna, sua boa comunicação, vamos juntos, se você ligadinho, sempre com a melhor playlist musical, notícias, bastidores, tudo isso aqui. E você, o The Best, o melhor ouvinte, chega mais, aumenta o volume, vem com as melhores, show da manhã, tamo ao vivo e também com você. Chegamos, pessoal.
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0: Show da Manhã, incrível, essa foi top, hein? Recordamos, e você ligadinho com a programação. Bora curtir as melhores? Chega mais, daqui a pouco vou voltar, vou trazer indicações. O pessoal tá no trabalho aí, na obra, curtindo a melhor. Tamo junto e misturado na primeira. E também vou trazer horóscopo. Se liga, já já, tô de volta.
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2: Fala, gente! Nós estamos chegando aqui na nossa rádio preferida. Tudo bem aí, Chuchu? Como é que passou? Como é que tá? Tudo certo? Tudo beleza? Que bom, né? Hoje, quarta-feira, é meio de semana e a gente tá ao vivo aqui pra trazer pra vocês notícias do mundo dos famosos, né? A gente vai ver o que tá rolando aí com essa galera, gente. E ó, a primeira de hoje, florzinha de abroba, é sobre a mulher do Endrick, atacante da seleção brasileira. Gente, ela tá ganhando dinheiro com a ajuda de uma polêmica envolvendo o relacionamento dela, né? Pois é, no vídeo, a Gabriele dá dicas para um casamento dar certo. E olha, menino, a influenciadora tá causando, né? Ela gravou uma propaganda aí pra Netflix e aproveitou para dar aquela cutucada nas críticas que recebeu por ter feito um contrato de namoro com o craque do Real Madrid. Como eu disse aí, ela dá dicas, né, para um casamento dar certo e solta. O segredo é fazer um bom contrato com o parceiro, deixando tudo o que é importante e inegociável bem definido. O Endrick entrou na brincadeira e comentou: "Minha atriz, te amo, meu amor." E ela respondeu cheia de corações, né? Fãs e famosos também elogiaram a performance da influenciadora. Pra quem não lembra, em 2024 ela revelou que os dois tinham um contrato amoroso com regras e até palavras proibidas. A história, gente, virou manchete até na Espanha, né? Onde o Endrick joga lá pelo Real Madrid e deu o que falar no mundo inteiro. E ela tá ganhando dinheiro com isso, né? Tá certa ela, né, menino? E o nosso Fofocando volta já já. Nós vamos trazer aqui novidades sobre a Deolane Bezerra. Não sobre a situação dela, mas uma delegada, gente, ela deu informações sobre o que foi encontrado na casa da influenciadora. E pasmem, hein? As joias dela eram falsas. Como assim? Daqui a pouco eu conto, continue aqui na melhor programação do Brasil e até daqui a pouco.
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3: 10h24.
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0: Voltamos com muito mais participação, você interagindo, participando, interagindo, fazendo o som rolar por aqui, sempre na melhor programação do Show da Manhã. Aumenta o volume, mais uma batalha de música aí na área. Bom dia!

0: Show da manhã, muita boa. Show da manhã, recheada de música boa, notícias, bastidores, você ligado, você participando, zapeando com a gente na programação do Show da Manhã. Já já vou trazer horóscopo, só vou ali tomar um cafezinho, uma aguinha e já venho com muito mais pra você. Só molhar a palavra. Já volto, segura aí, rapidinho. A Costa do Marfim foi derrotada por 2-1 pela Noruega e deu adeus à Copa do Mundo de 2026. Os noruegueses abriram o placar ainda no primeiro tempo, com Antônio Nusa. Na etapa final, Ahmed Diallo deixou tudo igual para os africanos. Mas, quando o jogo caminhava para a prorrogação, Erling Haaland apareceu aos 41 minutos para marcar o gol da vitória e garantir a classificação. Com o resultado, a Noruega avançou às oitavas de final e agora terá um grande desafio pela frente, enfrentar o Brasil no próximo domingo, 5 de julho. Haaland chegou ao seu quinto gol na competição e foi novamente o destaque da equipe norueguesa, que conquistou uma vaga histórica na fase seguinte do Mundial após uma atuação segura e decisiva nos minutos finais.
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1: Esse é o seu show da manhã. Estamos de volta depois do casting publicitário Detonar Todas. Vem com a gente, divulga sua marca também aqui no seu show da manhã. Vem fazer a diferença, vem crescer e aparecer. Bom dia, cidade. Aumenta o volume. Voltamos com a melhor playlist pra você.

0: Mais um bloco legal no seu Super Show da Manhã. Ótimo dia pra você no trabalho, em casa, onde estiver, de folga, de lazer. Tamo junto e misturado na melhor programação no seu Show da Manhã. Já já vou retornar com muito mais e ainda trazer o seu horóscopo, o guia astral que você sempre espera aqui no Show da Manhã. Até já, já volto.
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2: Fala, meus amores, minhas amoras. E aí, chuchuzinho, tudo bem com você? A gente tá de volta aqui na nossa rádio preferida. Vamos lá, porque tá na hora de trazermos notícias dos famosos, né? Nesta delícia de quarta-feira, hoje dia 1º de julho de 2026. Bom, vamos lá falar sobre a Deolane Bezerra. Quase um mês depois da operação que levou ela para prisão mais uma vez, né? A delegada, que também é influenciadora, né? A Maria Corsato, deu detalhes inéditos sobre a ação na casa da Deolane durante um podcast na internet. Segundo a delegada, a maior preocupação naquela operação foi preservar a filha da Deolane, evitando que a menina visse a movimentação dos policiais. Já dentro da casa, durante a busca, veio a surpresa. Nenhum dinheiro foi encontrado e as joias e relógios, que pareciam de luxo, eram, segundo a delegada, todos falsos. Pois é, mesmo assim os objetos, além do celular, né, e de um computador, foram apreendidos. Na delegacia o clima esquentou, segundo a delegada, quando a advogada da Deolane questionou a legalidade da operação. A delegada disse que mostrou a autorização judicial por e-mail, mas a discussão continuou por horas. No fim, a Maria Corsato manteve a apreensão do carro, né, e encerrou o caso sem mudar a sua decisão. Gente, o que chama atenção é as joias falsas, né? Como assim? Ostentava tudo e era falso? Jesus, que é isso? E o nosso Fofocando volta daqui a pouquinho. Já já pra trazer a última de hoje, falando sobre o Galvão Bueno. O Galvão vai se aposentar, gente. Vai, agora ele vai. Ele disse que essa é a última Copa. Pois é, né? 75. É. Ele disse que já deu, né? Daqui a pouco eu trago mais detalhes pra vocês. Continue com a gente e até daqui a pouco. Eu volto aqui na nossa rádio a qualquer momento.
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3: 11 horas.
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2: Oh, voltamos com muito mais participação, você interagindo, participando, interagindo, fazendo o som rolar por aqui, sempre na melhor programação do Show da Manhã. Aumenta o volume, mais uma batalha de música aí na área. Bom dia!

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2: Esse é o seu show da manhã. Daqui a pouquinho eu tô de volta. JLu no comando e você daí na playlist também. Dá um toque especial, manda o seu som, a sua recordação, o seu passado, o seu sucesso. Já já vou trazer muito mais interações por aqui. Segura aí.

0: A França confirmou o favoritismo e venceu a Suécia por 3 a 0, garantindo vaga nas oitavas de final da Copa do Mundo de 2026. Depois de dominar boa parte da partida, os franceses abriram o placar ainda no primeiro tempo com Kylian Mbappé. Na etapa final, o camisa 10 marcou mais um e Ousmane Dembélé fechou a goleada, consolidando a classificação sem grandes dificuldades. Com mais uma grande atuação, Mbappé chegou a 10 gols em jogos de mata-mata de Copas do Mundo, tornando-se o maior artilheiro da história dessa fase da competição e igualando Lionel Messi na artilharia do Mundial de 2026. Agora, a França enfrentará o Paraguai nas oitavas de final, em busca de uma vaga entre os 8 melhores da competição. 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
10: 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Bora curtir as melhores?

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2: 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Falando de amor.

0: soltar laser,
1: gente. Vamos que vamos.
0: Faz barulho aí, gente.
1: Quem gostou faz barulho.
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2: Show da manhã, incrível. Essa foi top, hein? Recordamos, e você ligadinha com a programação. Bora curtir as melhores? Chega mais. Daqui a pouco vou voltar, vou trazer indicações. O pessoal tá no trabalho aí, na obra, curtindo a melhor. Tamo junto, misturado na primeira. E também vou trazer horóscopo. Se liga, já já. Tô de volta. 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
4: Fala, meus amores, minhas amores. Tudo bem, chuchuzinho? Como é que você tá? Eita, coisa boa. Vamos lá com a última de hoje, nessa quarta-feira, dia 1º de julho, né? Aqui no Fofocando, vamos falar sobre o Galvão Bueno. Agora é oficial, gente. O Galvão tem data pra se despedir das narrações aí do futebol, viu? Aos 75 anos, o maior narrador esportivo do Brasil confirmou que a Copa deste ano é, ou será, né, a última da carreira nos microfones. O Galvão revelou que a idade pesou na decisão e garantiu que em 2030 pretende assistir ao Mundial como torcedor. Mas calma, viu? Ele não pretende abandonar a TV de vez, não. O locutor, né, disse que ainda pode participar da próxima Copa apresentando programas ou gravando comentários especiais. Uma despedida histórica para uma das vozes mais marcantes do esporte

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9: 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Bora curtir as melhores?

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1: 11:52.
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0: agora, com muito carinho, quero chamar para cantar comigo essa linda canção o meu irmão Moisés Cleiton.
1: É um prazer para mim.

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0: volta da igreja. Você sabe o que é uma cerca viva? É aquela de plantas que ela vai crescendo e forma uma cerca. E tinha um membro na igreja deste pastor que trabalhava com plantas, inclusive com cercas vivas. O pastor então falou para ele: olha, meu irmão, eu estou precisando aqui para a igreja, quero colocar aqui em volta, você pode ver para mim? E o irmão falou: pastor, para a igreja eu dou de graça, eu nem vou cobrar. O pastor disse: olha, muito bem, que Deus te abençoe. Então, eles marcaram que no dia seguinte o pastor iria lá na empresa daquele irmão para ver as plantas e ver se era aquilo mesmo que ele queria. No dia seguinte o pastor esteve lá onde este irmão mantinha um negócio com plantas e ele disse: olha, pastor, aqui estão as cercas vivas que eu trabalho. Está vendo? Tem de vários tipos. Eu vou te dar para a igreja esta aqui. E o pastor olhou e falou: mas espera, esta é a melhor que você tem. Esta é a de preço mais caro. Olha, irmão, para não te dar prejuízo, faz o seguinte: me dá daquela outra cerca viva ali, aquela outra que o preço é inferior, a qualidade é inferior. E o irmão respondeu: pastor, de maneira nenhuma. Deus tem me dado o melhor e eu quero oferecer para Deus o melhor também. Acaso, pastor, eu poderia usar de avareza com meu Deus, que faz crescer esta planta, para que eu trabalhe com ela? Poderia eu usar de avareza com Deus, que abençoa e me manda os clientes para o meu negócio? Poderia eu usar de avareza com Deus, que a cada dia me faz despertar, me dando fôlego de vida e saúde para trabalhar? Acaso poderia usar eu de avareza para com Deus, que acima de tudo tem escrito o meu nome no livro da vida e tem me dado esta preciosa salvação? Não, pastor, de jeito nenhum. Para Deus eu ofereço o melhor. E o pastor, ele elogiou este irmão e louvou este irmão, mas eu sei que muito mais ainda Deus, porque o comportamento dele está de acordo com a palavra de Deus, está de acordo com o Evangelho. Veja que até no Antigo Testamento nós encontramos uma passagem bíblica onde Davi foi adorar a Deus. E ele se encaminhou até aquele monte onde ele iria oferecer os holocaustos, onde ele iria fazer aquela oferta a Deus. E o dono do terreno apareceu e disse: ó rei, eu lhe dou o de melhor e o que bem parecer aos teus olhos, para que adores a Deus e para que Deus se agrade de ti, meu rei. E o rei Davi respondeu: não, eu não quero que você me dê de graça aquilo que eu vou ofertar a Deus. Eu quero que você coloque preço nestas coisas, porque eu vou comprá-las pelo preço que você falar, porque não oferecerei ao Senhor meu Deus sacrifícios que não me custem nada. Você sabe, Deus também fez uma oferta preciosa para você. Deus ofereceu algo que era único e que era muito caro. Mas por te amar tanto, Deus ofereceu. Ele entregou o seu único filho. E Jesus Cristo, estando aqui na terra, ele disse: ninguém tem maior amor do que este, do que dar a sua vida pelos seus amigos. E para que Jesus desse a sua vida para você, ele não quis ter uma vida qualquer. Ele não quis ser um bandido, um homem vil, um homem mundano, mas ele santificou a sua vida, ele se guardou de pecados, e ele fez da vida dele a melhor vida humana que já existiu sobre a terra, para que a vida dele, sendo aprovada, ele pudesse oferecer para você. Deus te ofereceu o melhor, Jesus te ofereceu o melhor, Davi ofereceu o melhor, e o homem desta história ofereceu a melhor cerca viva para Deus. E eu quero também, meu irmão, minha irmã, que você que está me ouvindo, faça a tua vida valer a pena e ofereça para Deus a tua melhor oração, o teu melhor louvor, o teu melhor tempo, a tua melhor dedicação e tudo que você tiver de melhor, ofereça para Deus e cumpra aquele mandamento que está na palavra, que diz: amarás ao Senhor teu Deus de todo o teu coração, com todas as tuas forças, com toda a tua alma e com todo o teu entendimento.
1: 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Meio-dia e 55.
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1: 1:17.
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1: Previsão do tempo para quarta-feira, 1º de julho de 2026. Região Centro-Oeste. Em Brasília, previsão de céu claro nesta quarta-feira. Os termômetros da capital federal marcam mínima de 12 e máxima de 25 graus. Umidade relativa do ar gira em torno de 90 a 40%. Cuiabá e Mato Grosso têm tempo aberto com temperatura mínima de 22 e máxima de 35 graus. A umidade relativa do ar vai de 70 a 30%. Região Nordeste. Salvador, na Bahia, amanhece com céu encoberto nesta quarta-feira. Tem previsão de chuva. Temperatura mínima é de 21 e máxima de 29 graus. Nas horas mais quentes do dia, a umidade do ar é de 95 a 65%. Conceição do Canindé, no Piauí. Comemora aniversário com céu claro pela manhã e acúmulo de nuvens à tarde. A temperatura mínima é de 20 e a máxima de 32 graus. A umidade relativa do ar é de 80 a 30%. Região Norte. Em Rio Branco, no Acre, previsão de céu encoberto com temperatura mínima de 22 e máxima de 33 graus. A umidade do ar é de 90 a 40%. Alto Alegre, em Roraima, dia de aniversário com céu encoberto com chuvisco e temperatura mínima de 17 e a máxima de 32 graus. Umidade do ar varia de 100 a 50%. Região Sudeste, na capital do Rio de Janeiro, quarta-feira com céu claro. Os termômetros registram mínima de 16 e máxima de 32 graus. A umidade relativa do ar vai de 95 a 30%. Assis, em São Paulo, completa mais um ano com céu claro. Temperatura mínima de 16 e máxima de 29 graus. Umidade relativa do ar é de 70 a 40%. Região Sul, Curitiba, no Paraná, tem previsão de céu claro. Os termômetros registram mínima de 13 e máxima de 24 graus. A umidade relativa do ar fica entre 90 e 45%. Iraí, no Rio Grande do Sul, sopra velhinhas com céu encoberto, com previsão de pancadas de chuva pela manhã. Termômetros registrando mínima de 16 e máxima de 23 graus. A umidade relativa do ar oscila entre 100 e 80%. Você ouviu a previsão do tempo para quarta-feira, 1º de julho de 2026, com informações do IBGE Cidades e do Instituto Nacional de Meteorologia, INMET.
2: O Brasil assinou nesta terça-feira acordos de reparação perante a Comissão Interamericana de Direitos Humanos. O documento foi firmado durante cerimônia na sede do Ministério Público do Rio de Janeiro e marca o cumprimento de recomendações internacionais voltadas à proteção dos direitos humanos. Os acordos tratam de dois episódios. O primeiro ocorreu em 1996, quando Maicon de Souza Silva, de 2 anos, morreu. E Renato da Paixão, então com 6 anos, ficou com sequelas após serem baleados durante uma operação policial em Acari. O segundo é referente a José Carlos da Silva, morto enquanto estava sob custódia no complexo penitenciário de Bangu, em 2006. Participaram da cerimônia representantes do governo, do judiciário e familiares das vítimas. Segundo o Ministério Público, a assinatura dos acordos representa o reconhecimento das violações cometidas e reforça o compromisso do Estado brasileiro com a reparação às vítimas, a preservação da memória e a adoção de medidas para prevenir novos casos. O MP também determinou o desarquivamento das investigações sobre o caso de Acari.

0: Depois de 3 noites de grandes espetáculos na Arena do Bumbódromo, o grande campeão do 59º Festival Folclórico de Parintins 2026 foi anunciado nesta segunda-feira, o Boi Caprichoso. A apuração foi realizada na cidade amazonense de Parintins, logo após o jogo da seleção brasileira, e reuniu torcedores dos bois azul e vermelho, que acompanharam cada nota com expectativa. Ao todo, foram avaliados 21 itens oficiais, distribuídos em 3 blocos, musical, cênico, coreográfico e artístico. A disputa começou equilibrada. Na apuração das apresentações da primeira noite, Caprichoso e Garantido empataram. Já nas notas da segunda noite, o Caprichoso assumiu a liderança e abriu 4 décimos de vantagem sobre o rival. Na terceira e última noite, o Boi Azul confirmou o favoritismo, ampliou a diferença e conquistou o 27º título de sua história no Festival de Parintins. Com o tema Brinquedo que Canta Seu Chão, o Boi Caprichoso apresentou uma reflexão sobre a própria identidade como símbolo cultural da Amazônia. O espetáculo destacou a memória, o pertencimento e a tradição construída ao longo de gerações, reafirmando a força e a identidade do Boi Bumbá. Amor meu, amor meu. Da rede de rádio Encontro das Águas, Alfredo Azeli, para a Rádio Nacional.
1: A audiência de instrução do tenente-coronel da Polícia Militar, Geraldo Leite Rosa Neto, acusado pelo feminicídio da soldado Gisele Alves Santana e de fraude processual, começou nesta segunda-feira em São Paulo. A audiência de instrução é a fase em que são reunidas as provas, a partir do depoimento de testemunhas de defesa e de acusação. Neste primeiro dia de oitivas, por conta do jogo do Brasil na Copa do Mundo, a sessão foi realizada em formato virtual. Nos demais dias desta fase do processo, que deve durar até sexta-feira, as sessões ocorrerão de forma presencial no Fórum Criminal da Barra Funda, na Zona Oeste da capital paulista. É na audiência de instrução que são produzidas as provas orais, isto é, quando as testemunhas são ouvidas para esclarecer os fatos. Nas redes sociais, advogado de defesa da família da vítima, Miguel José da Silva Júnior, afirmou que os depoimentos prestados por 2 testemunhas de acusação, entre elas o delegado de polícia que presidiu o inquérito, reforçam o caso como feminicídio.
2: E no nosso entendimento, só veio a corroborar com o que consta na denúncia e com as provas dos autos, entendemos perfeitamente que, embora faltam muitas testemunhas a serem ouvidas, está em juízo, né, uma fase do contraditório, se comprovando que realmente estamos diante de um feminicídio e não de um suicídio, tese essa desde o início aventado pela família.
1: A soldado Gisele Alves Santana foi encontrada morta com um tiro na cabeça no apartamento onde morava com o marido, o tenente-coronel Geraldo Leite Rosa Neto, em 18 de fevereiro. Inicialmente, o caso foi registrado como suicídio e depois como morte suspeita. No total, 40 testemunhas devem prestar depoimentos ao longo desta semana. O interrogatório de Geraldo Leite Rosa Neto, que está preso por suspeita de feminicídio e fraude processual, deve acontecer na sexta-feira.
3: Um levantamento divulgado pelo Conselho Nacional de Justiça revela um cenário alarmante. Mais de 66% dos presídios no Brasil operam com superlotação. Os dados expõem a grave crise do sistema carcerário nacional. A superlotação acarreta uma série de problemas, incluindo a precarização das condições de vida dos detentos, aumento da violência e dificuldades na ressocialização. A situação afeta diretamente a dignidade humana e a eficácia do sistema penal. O CNJ tem trabalhado para buscar soluções e cobrar ações das autoridades competentes para enfrentar o problema, que exige investimentos em infraestrutura, políticas de desencarceramento e alternativas penais. A China realizou um lançamento que chamou a atenção da comunidade científica internacional. Um avião espacial secreto do país asiático liberou um objeto misterioso em órbita, gerando especulações sobre a natureza e o propósito da missão. Detalhes sobre o objeto e as atividades do avião espacial são escassos, mantidos em sigilo pelas autoridades chinesas. Observadores e especialistas em espaço estão monitorando a situação para tentar decifrar o que foi enviado ao espaço. Este evento reforça o crescente avanço da China em tecnologia espacial e levanta questões sobre as implicações para a segurança e a exploração do espaço em nível global. Ministro Edson Fachin, do Supremo Tribunal Federal, defendeu a implementação da inteligência artificial no judiciário brasileiro. A declaração foi feita em um contexto de sobrecarga do sistema, que atualmente lida com impressionantes 75 milhões de processos. Fachin ressaltou que a IA pode ser uma ferramenta crucial para otimizar a análise de dados, agilizar trâmites e auxiliar na tomada de decisões, contribuindo para uma justiça mais eficiente e acessível. A tecnologia seria um apoio fundamental para os magistrados. A discussão sobre a modernização do judiciário ganha força com o objetivo de reduzir o acúmulo de processos e garantir uma resposta mais rápida à população, sem comprometer a qualidade e a imparcialidade das decisões.
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7: 1:33.
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4: Estamos de volta com o Jornal Conexão Notícias. Agora tem as informações do esporte.
5: A Holanda saiu da Copa do Mundo de 2026 de forma dramática, ao empatar por 1-1 com o Marrocos no tempo normal e na prorrogação, sendo eliminada por 3-2 na disputa de pênaltis. Depois de um primeiro tempo equilibrado, os holandeses abriram o placar aos 27 minutos da segunda etapa com Gakpo. Quando a classificação parecia garantida, Diop apareceu nos acréscimos para empatar de cabeça e levar a decisão para a prorrogação. Nas cobranças de pênaltis, o goleiro Bono brilhou ao defender uma das batidas da Holanda, enquanto Saibari converteu a cobrança decisiva para garantir a classificação marroquina. Com a vitória, Marrocos avançou às oitavas de final e terá pela frente o Canadá na próxima fase, mantendo viva a campanha que já é uma das grandes surpresas do torneio. A Costa do Marfim foi derrotada por 2-1 pela Noruega e deu adeus à Copa do Mundo de 2026. Os noruegueses abriram o placar ainda no primeiro tempo com Antônio Nussa. Na etapa final, Ahmad Diallo deixou tudo igual para os africanos, mas quando o jogo caminhava para a prorrogação, Erling Haaland apareceu aos 41 minutos para marcar o gol da vitória e garantir a classificação. Com o resultado, a Noruega avançou às oitavas de final e agora terá um grande desafio pela frente, enfrentar o Brasil no próximo domingo, 5 de julho. Haaland chegou ao seu quinto gol na competição e foi novamente o destaque da equipe norueguesa, que conquistou uma vaga histórica na fase seguinte do Mundial, após uma atuação segura e decisiva nos minutos finais. A França confirmou o favoritismo e venceu a Suécia por 3-0, garantindo vaga nas oitavas de final da Copa do Mundo de 2026. Depois de dominar boa parte da partida, os franceses abriram o placar ainda no primeiro tempo com Kylian Mbappé. Na etapa final, o camisa 10 marcou mais um e Ousmane Dembélé fechou a goleada, consolidando a classificação sem grandes dificuldades. Com mais uma grande atuação, Mbappé chegou a 10 gols em jogos de mata-mata de Copas do Mundo, tornando-se o maior artilheiro da história dessa fase da competição e igualando Lionel Messi na artilharia do Mundial de 2026. Agora a França enfrentará o Paraguai nas oitavas de final em busca de uma vaga entre os 8 melhores da competição.
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6: O Desenrola Fies já renegociou quase 6 bilhões de reais em contratos do Fundo de Financiamento Estudantil, ou Fies. Desde o início desta etapa do programa, em 13 de maio deste ano, mais de 113.400 acordos foram formalizados. Com os descontos previstos, o saldo das dívidas caiu em mais de 4 bilhões e 650 milhões de reais. Os pagamentos de entrada somam 323 milhões de reais. A modalidade mais procurada é a destinada a contratos com mais de 360 dias de atraso, com desconto de 77% sobre a dívida. Também há opções para estudantes inscritos no CadÚnico, com abatimentos que chegam a 99%, conforme o tempo de inadimplência. O programa pode beneficiar mais de 1 milhão de estudantes com contratos firmados até 2017. A renegociação fica disponível até 31 de dezembro e pode ser feita pelos aplicativos, plataformas digitais ou agências da Caixa Econômica Federal e do Banco do Brasil. Após o pagamento da entrada, o acordo é efetivado e, quando se aplica, o nome do estudante e dos fiadores é retirado dos cadastros de inadimplência. Saiba mais sobre o Desenrola Fies em gov.br/mec.
7: Onda de calor já causou cerca de 1.300 mortes na Europa. O continente tem apresentado um aquecimento 2 vezes maior que a média global. Hoje, no Hemisfério Norte, cerca de 150 milhões de pessoas estão vivendo sob calor extremo. Muitas escolas foram fechadas e as redes elétricas estão sobrecarregadas por causa do uso de refrigeradores para tentar aliviar as temperaturas. Segundo o diretor da Organização Mundial da Saúde, Tedros Adhanom, mais de 1.300

0: 300 mortes foram registradas em apenas uma semana. De acordo com a agência Reuters, apenas na França foram cerca de 1.000 mortes por causa do calor recorde, a maioria pessoas idosas. Cientistas afirmam que essa é a pior onda da história. As temperaturas ultrapassaram 40 graus Celsius em algumas partes da Europa no domingo. No Chipre, no mar Mediterrâneo, duas crianças foram encontradas sem vida dentro de um veículo superaquecido, informou a polícia. Nesta segunda-feira, incêndios florestais foram registrados na Croácia e na Albânia, também na região mediterrânea. E as temperaturas também bateram recorde na Áustria, República Tcheca e na Polônia. Na Alemanha, os bondes chegaram a ser suspensos na cidade de Leipzig, por causa dos asfaltos que derreteram e cobriram os trilhos. Uma usina nuclear na Hungria reduziu a produção em consequência da alta temperatura das águas do rio Danúbio, que são usadas como refrigeração.
1: A África do Sul vive dias de intensos protestos contra imigrantes. Milhares de pessoas de outros países africanos já haviam fugido do país antes do prazo estabelecido para que estrangeiros sem documentos deixassem o território. Lojas fecharam e trabalhadores estrangeiros permaneceram em casa, antecipando-se a novos distúrbios após meses de agitação que geraram condenação internacional. Pelo menos 4 pessoas foram mortas e milhares de estrangeiros foram expulsos de suas casas, enquanto outros tiveram seus negócios e propriedades vandalizados. Manifestantes alegam que imigrantes têm roubado empregos e sobrecarregado os serviços públicos. A líder do movimento anti-imigrante afirmou que o grupo organizará marchas semanais até que seus objetivos sejam alcançados, pedindo que os recursos nacionais sejam utilizados para expulsar os imigrantes ilegais do país nos próximos 6 meses. O número de mortos na Venezuela após o terremoto duplo que atingiu o país subiu para 1.943, segundo informações divulgadas pelo governo venezuelano. O balanço de feridos também quase dobrou, chegando a 10.571 pessoas. As equipes de resgate continuam mobilizadas no 6º dia de buscas por sobreviventes sob os escombros, com 6.461 pessoas já resgatadas com vida. No entanto, a preocupação cresce à medida que o tempo passa, diminuindo as chances de encontrar mais pessoas vivas. Uma estimativa da Organização das Nações Unidas, ONU, aponta que cerca de 50 mil pessoas ainda estão desaparecidas. Os sismos que devastaram a região norte do país foram os mais fortes na Venezuela em mais de 100 anos. A Suprema Corte dos Estados Unidos proferiu decisões finais em diversos casos, com destaque para a tentativa do presidente Donald Trump de acabar com a cidadania automática para todos os que nascem no país. A medida republicana visa barrar a concessão de cidadania a filhos de imigrantes ou turistas nascidos em solo americano. Historicamente, os Estados Unidos concedem cidadania pelo princípio de jus soli, ou direito de solo, o que significa que todos os nascidos no território americano são cidadãos, com poucas exceções pontuais. A proposta de Trump pode ser considerada inconstitucional. Na feira, o mais alto tribunal do país já havia imposto 3 derrotas a Trump em outros casos, concedendo-lhe apenas uma vitória. A decisão de hoje sobre a cidadania automática é aguardada com grande expectativa.
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3: Conexão Notícias fica por aqui. Voltaremos na próxima edição.
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5: 1:46.
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9: Bora Brasil, começando mais uma edição. Hoje, quartou com Kaique Araújo e o Wilson Meirelles.
10: Brasil! WM, né? Prazer. Que isso, Kaique? WM o quê, rapaz?
9: W o quê, rapaz? É o Wilson Meirelles, né?
10: WM Gravações.
9: WM Gravações, voltou no R-Acesse já.
10: Ô Jabá, ô Jabá, vou te falar.
9: Vamos começar essa quarta-feira, meiuca de semana. É bom demais estar junto com você.
10: Você aí do outro lado, participando, interagindo. E essas dicas maravilhosas.
9: Aí eu derreto.
10: Aí você derrete, né? Ele gosta. Não tem a vinheta não, né, produção? Ele gosta.
9: Eu faço a produção, eu vou mandar, demite esses rapazes. É o povo ruim, viu, rapaz? Pelo
10: amor de Deus. A você que faz essa audiência maravilhosa, somos mais de 50 rádios. 50
9: emissoras aqui junto com a gente.
10: 50 emissoras. Um
9: maravilhoso para todo o Brasil. Cadê a vinheta do Brasil aí, produção?
10: Não tem, não. A produção não arrumou, não.
9: Bora começar então, que eu já cansei desse negócio.

0: 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Rapidinho a gente volta. Fica por aí, o Viva Bem Mix continua já já.
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0: Tamo de volta. Segue com a gente. É o Viva Bem Mix no ar. 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
3: É, gente, saúde em dia. Eu, Wilson Meirelles, trago pra você aquela dica sobre relacionamento. E aí, como é que anda a comunicação hoje aí com você, hein? Você sabe que comunicação hoje é tudo, hein? E evite, digamos, guardar esses sentimentos. Conversar com respeito, evitar conflitos e fortalecer, né, qualquer relação. É muito importante, gente. Então, converse com respeito, tenha relação. Isso propõe mais fortalecimento para a sua vida, né? Hoje em dia, relacionamento não é só você e sua esposa. É só você, né? É você criar um vínculo aí com um amigo. Amigos, aqueles, não aqueles amigos entre aspas, né? São amigos verdadeiros, amigos positivos que estão com você todos os dias, na tristeza, na alegria. Não é um casamento não, mas estão com você. Essa é a dica de hoje aqui do programa Viva Bem Mix.

0: chego lá.
1: Rapidinho a gente volta. Fica por aí. O Viva Bem Mix continua já já. 2:18.
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7: Voltamos, gente, no nosso programa Viva Bem Mix, depois desse bloco comercial. Estamos de volta agradecendo a você pelo carinho da sua audiência, da sua sintonia. Você que tá ligando o rádio agora, seja bem-vindo, bem-vinda. Você que tá continuando com a gente, esse é o nosso Viva Bem Mix. E é claro, é a hora que você participa com a gente através do nosso contato. Anota aí, DDD 98981808929. Foi rápido, vou falar devagar agora para você. 989818929. Manda pra cá a sua mensagem, manda pra cá o seu áudio, o teu pedido musical, que a gente toca com muito carinho. Ó, beijo no seu coração, você que tá participando com a gente. E é um prazer muito a gente

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1: Chama, Demi Boy.
2: Olha esse solo, olha essa vibe. Ao vivo em Maceió, é o sucesso de 20 Imperador, Sol e Lua.

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1: 2:36.
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0: aqui mais uma edição do nosso programa Viva Bem Mix, não é isso, Kaique? O que que você achou, Kaique?
1: É isso mesmo, Wilson Meirelles, estamos finalizando, né, mais uma edição aí do nosso programa e é claro, é sempre um prazer estar junto com você nessa programação maravilhosa.
0: Ele não sabe, mas é quarta-feira, Kaique.
1: Quarta-feira.
0: Cara. Nessa quarta-feira, amanhã, quinta-feira.
1: Amanhã é dia de você escutar mais uma vez o nosso programa.
0: Mais dicas
1: e você entendeu, né?
0: Com certeza. E é claro, sempre contando com a sua participação. Obrigado pelo carinho, obrigado pela sua audiência. Vem aí mais um campeão de audiência aqui na sua emissora. Tchau, tchau, Kaique. Até a próxima.
1: Tchau, tchau, Wilson. Tchau, tchau, Brasil.
2: 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Obrigado pela sintonia e até a próxima. 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
5: 2:54.
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1: E aí, tudo bem? 100% por aqui, eu sou o Silva Júnior e a partir de agora vou desfilar o meu veneno em mais uma edição do Fofoqueira. Hoje é quarta-feira, 1º de julho. Ótimo início de mês e que seja, por que não, o mês da sua vida. E eu, Silva, sempre tô com aquele sorrisão no rosto, porque sorrir não paga imposto, ainda mais pra tricotar. Quem não gosta de falar do mundo dos famosos? Então, bora começar? A influenciadora Maia Mazzafera, ela surpreendeu o público ao montar um visual completo com peças de camelô para um jogo da seleção brasileira. Conhecida por colecionar itens de luxo, ela escolheu um estilo diferente para acompanhar a partida da Copa do Mundo contra o Japão. Partida que o Brasil venceu por 2-1 de virada. A socialite visitou a 25 de março e o Brás em São Paulo para garimpar as roupas e acessórios do figurino. Imagina a situação. Ela investiu cerca de R$100 para compor o look, mostrando que é sim possível arrasar sem gastar muito. Imagina com 100zão. A decisão de Maia Mazzafera gerou uma série de comentários nas redes sociais, dividindo a opinião dos internautas. Muitos reprovaram o visual, não acharam legal, enquanto outros, a maioria, elogiaram a autenticidade e a criatividade da famosa. A influenciadora sempre exibe looks caríssimos e provou dessa vez que a moda pode sim ser acessível e também inovadora. Sua escolha quebrou padrões, reforçando a ideia de que o estilo pessoal não depende apenas de marcas de luxo, tenho dito. Gostei, viu? Gostei, Maia! Gente, eu aumento, mas jamais invento. Daqui a pouco eu volto com mais destaques dos famosos nesta quarta aqui no nosso Fofoqueira. Segura!
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2: 3:17.
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3: Muito bem, voltamos com mais um bloco do Fofoqueira, tricotando e desfilando meu veneno. O cantor Zé Felipe foi flagrado em uma boate de Vitória no Espírito Santo, conversando de perto ao pé do ouvido com uma mulher misteriosa. As imagens do momento foram divulgadas pelo portal Léo Dias, gerando grande repercussão nas redes sociais. A mãe do artista, Poliana Rocha, reagiu ao ocorrido ao curtir uma postagem sobre o assunto. Essa atitude foi interpretada pelos fãs como um claro apoio ao filho, que está solteirinho da Silva. Muitos internautas apoiaram o posicionamento de Poliana, desejando felicidade ao cantor em sua vida pessoal. Comentários como: deixe ele ser feliz, e Zé Felipe está solteiro e não há nada de errado, foram amplamente vistos. O filho de Leonardo e Poliana está solteiro desde dezembro, após o término de seu relacionamento com a cantora Ana Castela. Antes do flagra, havia rumores de uma possível reconciliação com a boiadeira e até mesmo com a

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2: Legal, galerinha do bem! Grande abraço pra você, pra você e pra você também. Ótima quarta-feira brasileira! Estamos de volta, quarta-feira é dia de sofá, dia de namorar e é dia de fofocar também. Já estamos com o Fofoqueira aqui, falando sobre Gabriele Miranda, esposa do Endrick, jogador da seleção brasileira, que chamou atenção ao prestigiar a partida entre Brasil e Japão no Texas na última segunda-feira. Grávida de 6 meses, a influenciadora exibiu a barriguinha em um look inspirado nas cores do Brasil. Ela compartilhou registros do momento nas redes sociais, encantando os seguidores com o bizu Brasil Core, como ela mesmo colocou. O Brasil Core, o Brasil Core, como queira, né? Que remete à cultura nacional. A publicação demonstrava a todo mundo o carinho pelo país que ela tem, com a legenda I love you, Brasil. O casal vive um momento bem especial desde o anúncio da gravidez, aguardando a chegada de um menino. Gabriele e Endrick iniciaram o relacionamento em 2023 e oficializaram a união na Espanha no ano seguinte, onde residem atualmente. Apesar da fase feliz, Gabi esteve envolvida em polêmica sobre um suposto desentendimento com a sogra, Cíntia Ramos. A mãe de Endrick se pronunciou publicamente para negar os rumores e demonstrar apoio ao casal e a chegada do netinho. Gente, eu aumento, mas jamais invento. Ótima quarta, grande abraço, fiquem todos com Deus e amanhã eu volto. Valeu, turma!
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3: 3:59.
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15: Uma ótima quarta-feira pra você, começando o nosso Forró Mania de hoje, com muita alegria, com muita música boa. Seja você muito bem-vindo, bem-vinda a esta programação super alegre, super dançante, comigo, locutora Patrícia, no comando. Vamos curtir então o Forró Mania? Aumenta o som, já está começando!
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2: O melhor do forró você ouve aqui no nosso Forró Mania. Continue sintonizado. Eu volto já com muito mais músicas pra você.
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5: Está na melhor. 4:21.
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2: De volta, a melhor programação de forró do seu rádio é o Forró Mania, com a minha apresentação, locutora Patrícia Vieira. Este programa é feito com muito carinho para você curtir o melhor deste som que agita o povão. Forró Mania continua, curte aí!
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2: Você está curtindo Forró Mania. Daqui a pouco eu volto trazendo muito mais sucessos pra você. Não saia daí.
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4: 4h40.
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4: 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Espero que você esteja bem, aproveitando esta programação feita com muito carinho pra você. 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

0: Mania de hoje está chegando ao fim. Obrigada a você que participou, que curtiu a nossa programação. Um beijo e até mais.
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3: 4:59.
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0: 5:48.
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2: A família é o santuário da vida. Nesta hora, queremos nos sentir família. Queremos ser um no coração de Deus. Neste terço, rezaremos por nossas famílias, pelos nossos pais, mães, filhos, todos aqueles que estão em nossos corações. Vamos oferecê-los. Vamos oferecê-los à Sagrada Família, para que encontrem nela as respostas para tudo aquilo que procuram, todas as questões, e que em Jesus sejam curados das feridas do pecado e alcancem toda a força para que suportem as provas e resistam a todas as tentações. Pedimos a Ti, Senhor, que faça da nossa casa, faça da nossa família um lar onde possa nascer o amor, o perdão, a reconciliação, e que ela seja um grande testemunho para a igreja.

0: pais que trabalham dia a dia no sustento da casa, que saem de manhã e voltam apenas no final da tarde, com o desejo de encontrar uma família unida, e se sentem responsáveis de trazer o sustento para o lar. Entreguemos também os pais que se encontram desempregados, muitos deles desesperados, muitos deles na expectativa de arrumarem um emprego para oferecer educação, conforto, segurança ou simplesmente para colocar alimento dentro da sua própria casa. Dá-lhe, Senhor, dignidade. Família que reza unida
1: permanece unida.
0: Jesus, Maria e José,
1: nossa família vossa é.
0: Jesus, Maria e José,
1: nossa família vossa é.
0: Jesus, Maria e José,
1: nossa família vossa é.
0: Jesus, Maria e José,
1: nossa família vossa é.
0: Jesus, Maria e José,
1: nossa família vossa é.
0: Jesus, Maria e José,
1: nossa família vossa é.
0: Jesus, Maria e José,
1: nossa família vossa é.
0: Jesus, Maria e José,
1: nossa família vossa é.
0: Jesus, Maria e José,
1: nossa família vossa é.
0: Jesus, Maria e José,
1: nossa família vossa é.
2: Nesta segunda dezena, rezemos por todas as mães. Mães sofridas, desamparadas, mulheres que se sentem abandonadas por seus maridos e filhos. Rezemos pelas mães doentes, idosas, por aquelas que se dedicam ao serviço da Igreja, por aquelas que encontram dificuldades em educar seus filhos. Pedimos, Senhor, pela Tua graça, que a maternidade em nossas famílias seja fecunda. Família que reza unida,
1: permanece unida.
2: Jesus, Maria e José,
1: nossa família vossa é.
2: Jesus, Maria e José,
1: nossa família vossa é.
2: Jesus, Maria e José,
1: nossa família vossa é.
2: Jesus, Maria e José,
1: nossa família vossa é.
2: Jesus, Maria e José,
1: nossa família vossa é.
2: Jesus, Maria e José,
1: nossa família vossa é.
2: Jesus, Maria e José,
1: nossa família vossa é.
2: Jesus, Maria e José,
1: nossa família vossa é.
2: Jesus, Maria e José,
1: nossa família vossa é.
2: Jesus, Maria e José,
1: nossa família vossa é.
3: Nessa terceira dezena, queremos rezar por todas as crianças que não têm casa, não têm comida, não estudam, moram nas ruas sem carinho, por aquelas que não têm pai nem mãe e moram nos orfanatos.

0: sua amor sobre elas e as abençoe. Família que reza unida,
1: permanece unida.
0: Jesus, Maria e José,
1: nossa família vossa é.
0: Jesus, Maria e José,
1: nossa família vossa é.
0: Jesus, Maria e José,
1: nossa família vossa é.
0: Jesus, Maria e José,
1: nossa família vossa é.
0: Jesus, Maria e José,
1: nossa família vossa é.
0: Jesus, Maria e José,
1: nossa família vossa é.
0: Jesus, Maria e José,
1: nossa família vossa é.
0: Jesus, Maria e José,
1: nossa família vossa é.
0: Jesus, Maria e José,
1: nossa família vossa é.
0: Jesus, Maria e José,
1: nossa família vossa é.
0: Jesus, Maria e José,
1: nossa família vossa é.
2: Nessa quarta dezena, pedimos a Deus por todos os jovens que estão nas drogas e na prostituição, que eles se libertem desses vícios e voltem para suas casas. Voltem a conversar com seus pais. Pedimos pelos jovens que estudam, fazem faculdade, que eles não se percam. Protege, Senhor, contra todo o mal. Livra-os de todo o mal. Pedimos também que os jovens descubram a sua vocação, o seu chamado na igreja e no mundo. Família que reza unida,
1: permanece unida.
2: Jesus, Maria e José,
1: nossa família vossa é.
2: Jesus, Maria e José,
1: nossa família vossa é.
2: Jesus, Maria e José,
1: nossa família vossa é.
2: Jesus, Maria e José,
1: nossa família vossa é.
2: Jesus, Maria e José,
1: nossa família vossa é.
2: Jesus, Maria e José,
1: nossa família vossa é.
2: Jesus, Maria e José,
1: nossa família vossa é.
2: Jesus, Maria e José,
1: nossa família vossa é.
2: Jesus, Maria e José,
1: nossa família vossa é.
2: Jesus, Maria e José,
1: nossa família vossa é.
3: Pedimos agora, Jesus, por todos os casais, por aqueles que estão vivendo dificuldades no casamento. Pedimos sobre eles.

0: sejam sustento para os seus pais. Família que reza unida,
1: permanece unida.
0: Jesus, Maria e José,
1: nossa família vossa é.
0: Jesus, Maria e José,
1: nossa família vossa é.
0: Jesus, Maria e José,
1: nossa família vossa é.
0: Jesus, Maria e José,
1: nossa família vossa é.
0: Jesus, Maria e José,
1: nossa família vossa é.
0: Jesus, Maria e José,
1: nossa família vossa é.
0: Jesus, Maria e José,
1: nossa família vossa é.
0: Jesus, Maria e José.

0: filhos de Eva, a vós suspirando, gemendo e chorando neste vale de lágrimas. Eia, pois, advogada nossa, esses vossos olhos misericordiosos a nos volvei, e depois desse desterro, mostrai-nos Jesus, bendito fruto do vosso ventre, ó clemente, ó piedosa, ó doce sempre Virgem Maria.
1: Rogai por nós, Santa Mãe de Deus,
0: para que sejamos dignos das promessas de Cristo. Amém.
1: São José, homem justo, trabalhador incansável, nos guarde, proteja e ilumine. Que a Virgem Maria, Mãe da Igreja, seja também a Mãe da Igreja Doméstica. E graças ao seu auxílio materno, cada família cristã possa tornar-se verdadeiramente uma pequena igreja. Que Nossa Senhora, a escrava do Senhor, um exemplo de acolhimento humilde e generoso da vontade de Deus, seja ela mãe das dores, aos pés da cruz, a confortar e a enxugar as lágrimas dos que sofrem pelas dificuldades das suas famílias. E Cristo Senhor, Rei do Universo, Rei das Famílias, como em Caná, esteja presente em cada lar cristão, a conceder-lhe luz, felicidade.

0: São palavras de Jesus misericordioso a Santa Faustina, às 3 horas da tarde.
1: Implora a minha misericórdia, especialmente pelos pecadores, e ao menos por um breve tempo, reflete sobre a minha paixão, especialmente sobre o abandono que me encontrei no momento da agonia. Esta é a hora de grande misericórdia para o mundo inteiro. Permitirei que penetres na minha tristeza mortal. Nesta hora, nada negarei à alma que pedir pela minha paixão. Em nome do Pai, do Filho e do Espírito Santo. Amém. Pai nosso, que estais nos céus, santificado seja o vosso nome. Venha a nós o vosso reino. Seja feita a vossa vontade, assim na terra como no céu. O pão nosso de cada dia nos dai hoje. Perdoai-nos as nossas ofensas, assim como nós perdoamos a quem nos tem ofendido. E não nos deixeis cair em tentação, mas livrai-nos do mal. Amém.
2: Ave Maria, cheia de graça, o Senhor é convosco. Bendita sois vós entre as mulheres. Bendito é o fruto do vosso ventre, Jesus. Santa Maria, Mãe de Deus, rogai por nós, pecadores, agora e na hora de nossa morte. Amém.
1: Professemos a nossa fé.
3: Creio em Deus, Pai Todo-Poderoso, Criador do céu e da terra, e em Jesus Cristo, seu único Filho, nosso Senhor, que foi concebido pelo poder do Espírito Santo, nasceu da Virgem Maria, padeceu sob Pôncio Pilatos, foi crucificado, morto e sepultado, desceu à mansão dos mortos, ressuscitou ao terceiro dia, subiu aos céus,

0: na Santa Igreja Católica, na comunhão dos santos, na remissão dos pecados, na ressurreição da carne, na vida eterna. Amém.
1: 6:02.
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1: Boa noite, Nordeste. Hoje é quarta-feira, 1 de julho de 2026. Estamos iniciando mais um Frente a Frente pela Rede Nordeste de Rádio. São mais de 40 emissoras ligando o Nordeste do litoral ao sertão. A cabeça de rede é a Rádio Folha, 96.7 FM no Recife. Sonoplastia de Aldi Júnior, que está lá nos nossos estúdios no Recife, abre o programa aqui de Brasília, diretamente do Congresso Nacional. Quem gosta de política, fica aqui com a gente até às 19 horas.
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1: Bom, minha gente, não se fala em outra coisa aqui em Brasília, a não ser essa guerra deflagrada dentro do clã Bolsonaro, entre a ex-primeira-dama do Brasil, Michele Bolsonaro, e o enteado dela, o Flávio Bolsonaro, filho do ex-presidente Jair Bolsonaro. Uma das principais queixas no entorno da ex-primeira-dama é de que o pré-candidato do PL à presidência da República, o Flávio Bolsonaro, até agora não veio a público repudiar os ataques contra ela e a senadora Damaris Alves, que é aqui do Republicano do Distrito Federal, e que estão vindo esses ataques de aliados de Flávio Bolsonaro lá dos Estados Unidos. Nos bastidores, a senadora Damaris, amiga próxima da ex-primeira-dama, endossou a reclamação e sinalizou seu desconforto com o fogo amigo dentro do bolsonarismo. Ela disse que Flávio poderia ter deixado claro que esse não é o pensamento da campanha, mas não fez isso. A saída da ex-primeira-dama da presidência do PL, mulher confirmada ontem, e os rumores de que ela pode desistir da pré-candidatura ao Senado pelo Distrito Federal agravaram a crise na direita bolsonarista. Além de refletir o desconforto de Michele com a continuidade da ofensiva nas redes sociais, a renúncia dela ao PL Mulher torna ainda mais distante a possibilidade dos dois lados abreviarem essa guerra. Entre os bolsonaristas no exterior, que tem alimentado essa cisânia, está o deputado caçado Eduardo Bolsonaro, irmão de Flávio Bolsonaro, e o aliado dele lá nos Estados Unidos, um tal de um Paulo Figueiredo, que se apresentou como porta-voz de Flávio durante sua viagem aos Estados Unidos, além daquele blogueiro, o Alan dos Santos. Em um vídeo postado no dia seguinte à manifestação de Michele, esse Figueiredo disse que a ex-primeira-dama e a senadora Damaris são feministas. Afirmou que mulher vota estatisticamente muito mal, principalmente as solteiras, e insinuou tem informações comprometedoras sobre a relação da ex-primeira-dama com o marido. Presta atenção o que falou esse Figueiredo. Vocês não têm vontade de cortar um pouquinho os pulsos, só para ver o que acontece toda vez que ela fala meu galego? Não sou fake, principalmente se vocês soubessem as coisas que eu sei. Que pauleira, hein, gente? Jogou baixo esse Figueiredo. A rede de ataques à ex-primeira-dama Michele também conta com outros bolsonaristas no exterior. Citam aí o influenciador Kim Paim, que esse vive na Austrália, e o blogueiro Oswaldo Eustáquio, este morando hoje na Espanha. O grupo e outros perfis frequentemente compartilhados por aliados de Eduardo se referem à ex-primeira-dama pelo nome de solteira Michele Firmo, em uma tentativa de isolá-la do projeto de família. A estratégia irritou a mulher de Jair Bolsonaro. No vídeo de 27 minutos divulgado na última quarta-feira, a ex-primeira-dama se referiu a eles como um grupo do exterior e disse: o grupo coordenado por pessoas que estão no exterior continua atuando e me atacando todos os dias. Alguns deles até aparecem em fotos ao lado de Flávio, fazem publicações e vídeos retirando o sobrenome Bolsonaro do meu nome numa tentativa de me atingir. Não me atinge. Eu sei quem eu sou e sei quem é meu marido, afirmou assim Michele Bolsonaro. Desde a manifestação da ex-primeira-dama, o presidente nacional do PL, Valdemar Costa Neto, e a própria senadora Damares se colocaram como bombeiros dessa crise. Mas os esforços até agora não surtiram efeito. Isso porque, após Flávio e Michele sinalizarem uma trégua na semana passada em seus perfis nas redes sociais, os ataques dos aliados autoexilados do presidenciável não cessaram ao longo dos últimos dias. E o próprio Flávio veio a público com o discurso de deixar pequenas diferenças de lado e estarmos cada vez mais unidos, mas não recriminou publicamente os ataques nas redes sociais contra a madrasta e a ex-ministra dos Direitos Humanos. Desde então, o próprio Eduardo Bolsonaro, que chegou a viajar com Michele para a posse de Donald Trump, representando Jair Bolsonaro, já disparou novas postagens com referências diretas e indiretas à madrasta, entre tweets próprios de terceiros. E essa briga ainda vai ter muitos desdobramentos que, claro, vão surtir efeitos políticos positivos para o candidato que está do outro lado do balcão e que quer a reeleição, o presidente Luiz Inácio Lula da Silva.
2: Ele

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1: O pré-candidato à presidência, Ronaldo Caiado, deve anunciar hoje o nome do presidente nacional do partido, Gilberto Kassab, como vice na chapa. A informação foi confirmada pelo Estadão por uma fonte da pré-campanha. O nome do ex-prefeito de São Paulo vinha sendo ventilado desde maio, quando Kassab disse estar à disposição, caso fosse essa escolha de Caiado. Até aqui, o ex-governador de Goiás não tem apoio de outros partidos para a disputa presidencial. Ele chegou a conversar com o ex-governador de Minas Gerais, Romeu Zema, que também é pré-candidato do Palácio, mas não houve avanço para uma união das candidaturas. Caiado aparece empatado tecnicamente com Zema e também com Renan Santos na maioria dos levantamentos, distante de Lula e de Bolsonaro, os dois primeiros colocados. A ex-primeira-dama Michelle Bolsonaro anunciou formalmente o seu desligamento do cargo de presidente nacional do PL Mulher. A decisão foi comunicada por meio de uma nota oficial de esclarecimento divulgada após uma reunião realizada ontem com o presidente nacional do Partido Liberal, Valdemar Costa Neto. A saída ocorre em meio à crise entre ela e Flávio Bolsonaro, seu enteado e pré-candidato à presidência da República pelo PL. No comunicado, Michelle justificou o afastamento como o resultado de um período de profunda reflexão ao lado do seu marido, o ex-presidente Jair Bolsonaro, motivada pelo atual momento vivido por seu núcleo familiar. O presidente Lula tem 48,8% das intenções de voto em eventual segundo turno contra o senador Flávio Bolsonaro, que aparece com 42,3%, aponta uma pesquisa da Atlas Bloomberg divulgada nesta quarta-feira. Indecisos, brancos e nulos somam 8,9%. O resultado representa a estabilidade e indica uma eventual vitória do petista. Na rodada anterior, em maio, Lula tinha 48,9% e Flávio 41,8%. Dessa forma, as variações ocorrem dentro da margem de erro de um ponto percentual para mais ou para menos. A governadora Raquel Lira entregou ontem duas reformas de igrejas históricas. Cumprindo a agenda em Olinda, a gestora reabriu a igreja de São Pedro Mártir de Verona e entregou a restauração do Mosteiro de São Bento, ao lado do arcebispo de Olinda e Recife, Dom Paulo Jackson. A chefe da executiva estadual fez um aceno a um eleitorado religioso católico que, de acordo com o censo de 2022 do IBGE, compõe quase 59% da população pernambucana. Ainda ontem, o Partido Social Democrático oficializou o ingresso de mais um gestor municipal na legenda do PSD, alcançando a marca de 80 prefeitos e prefeitas filiados no estado. O prefeito de Quipapá, Pité, deixou os republicanos e ingressou na sigla PCdista. Presidente estadual do PSD, a governadora agradeceu pelo apoio. Já Pité garantiu presença no palanque de Raquel. Presidente do PL em Pernambuco, Anderson Ferreira, garantiu que o partido decidirá se terá um projeto majoritário para as eleições do estado, antes da visita do presidenciável senador Flávio Bolsonaro a Pernambuco, prevista para o dia 9 de julho. Nos bastidores, lideranças pernambucanas estudam lançar uma pré-candidatura ao governo do estado ou ao Senado para fortalecer a campanha nacional da agremiação.
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2: Aqui de Brasília, eu vou a Recife. A opinião hoje é com Maurício Randes. Boa noite, Randes.
3: Boa noite, meu querido Magno. Boa noite, ouvintes do Nossa Opinião, da Rede Nordeste.
2: E confusão essa na família Bolsonaro. A Michelle ontem entregou a presidência do PL Mulher, dizem que não vai ser mais candidata ao Senado aqui por Brasília e provavelmente não vai apoiar o enteado. E agora, hein, Randes?
3: Ô Marco, tu lembra daquele ditado que é muito forte aqui no nosso querido Nordeste? Em casa que falta pão, todos gritam e ninguém tem razão. Como é que a gente faz a rima, você que tem esse dom, de em família que falta voto, todos brigam e ninguém até voto? Por quê?
2: E ninguém se elege.
3: O problema é que realmente eles já estão disputando, você viu também, né? Muita gente analisando que essa disputa já é pelo legado da sucessão de Lula. Se quem é que vai ser mais forte, Flávio ou Michele? Então a disputa interna deles, ela está se voltando muito mais para o pós-Lula. É como se eles já tivessem implicitamente admitindo
2: a reeleição de Lula,
3: a potencialidade da reeleição de Lula, a vitória de Lula, o favoritismo de Lula, que está indicado pelas pesquisas, né? Eu vi até uma pesquisa recentemente em Minas Gerais, que é um estado importante, para onde vai o Brasil. A outra coisa, Magno, que me chamou a atenção é que nessa briga não tem uma divergência programática. Observe que é um vazio de ideias, é um debate.
2: É o poder pelo poder.
3: Pronto, é o poder pelo poder. Agora você resumiu numa frase. É só a disputa interna dentro de uma família do poder pelo poder. E a terceira coisa que me chama a atenção também nessa briga é o desrespeito mesmo à coisa da mulher, né? Imagina o Jair, como é que ele tá? Os filhos brigando com a esposa dele.
2: Ontem eu jantei aqui em Brasília, meu caro Maurício Ramos, com o Cláudio Humberto, que é um jornalista muito bem informado.
3: Isso, muito bem informado.
2: E ele disse que o Bolsonaro está assim, num quadro que não acompanha nada, não lê mais nada, está num quadro extremamente depressivo e que essas coisas, que ele está totalmente por fora do que está acontecendo dentro da família.
3: Quer dizer, quase como ele tenha intuído e aí tenha se distanciado mais ainda.
2: Não, processo da depressão mesmo, né?
3: A depressão mesmo, por ter tido muito poder e aí...
2: Deve estar tomando muito remédio, aí não está sem poder de raciocínio. A família, provavelmente, para preservar ele, não tem levado nada de informação, né?
3: Ah, então nessa briga de Flávio com Michele, ele tá passando ao largo. É, faz sentido.
2: É. Faz sentido. Segundo, né? O Claudio Humberto, ele tá completamente desinformado.
3: Então, se tá nessa depressão, a decisão do ministro Supremo vai ser de prorrogar a prisão domiciliar, provavelmente, né? Ele ficou de ouvir os advogados, com novos pareceres médicos, porque tá vencendo essa semana o prazo da prisão domiciliar. Então é possível que nesse quadro de depressão ele prorrogue, né?
2: É.
3: A prisão domiciliar do ex-presidente Jair Bolsonaro. Mas o que chama atenção é isso. Entre Flávio e Michele não há nenhum debate programado de ideias, de solução para os problemas. Apenas disputa do poder pelo poder, como você bem resumiu, meu caro Magno.
2: É isso aí, meu caro Maurício Ramos. Obrigado pela participação. Um grande abraço.
3: Abraço forte. Tudo de bom.
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0: Brasília ao lado do ministro José Múcio Monteiro, que chegou da Venezuela. Ministro, eu fiquei preocupado, o senhor lá na Venezuela, porque ainda estão ocorrendo terremotos lá. Como é que o senhor se encontrou o país?
1: Olha, Magno, primeiro um abraço para você, para os seus ouvintes. É uma tristeza, uma coisa inacreditável, né? Você imagina, são quase 2.000 mortos e 30.000 desaparecidos. A gente imagina que esses 30.000 desaparecidos, a gente não tem há 10 dias essas pessoas estão desaparecidas. E tem 30.000 desaparecidos. Eles não têm mais onde botar os corpos. Tinha lá nem um necrotério, eles estavam colocando os corpos assim ao ar livre para irem enterrando. Tem 65, segundo dados deles lá, tem 65.000 imóveis danificados. Porque tem um imóvel que não caiu, mas que trincou. Tem prédios vagos assim, altos, trincados de cima a baixo, mas que não caiu. Ou seja, vai ter que derrubar para começar de novo, entendeu?
0: Eles calculam então, assim, em termos de prejuízo, tem números assim já por alto, não?
1: Não tem, porque eles ainda estão procurando os mortos, né? Tem 32 missões de países estrangeiros. Foi até uma solidariedade muito grande. Eu tive com a presidente da República, uma conversa longa. E o problema agora é ordenar a ajuda, começar por onde? Porque, repara, eles estão com problema de habitação, né? Não precisa arrumar lugar para construir, arrumar quem construa, compreende? Não é uma solução rápida. Eu levei até a vice-presidenta da Caixa comigo e o secretário nacional de habitação do Ministério das Cidades, mas não tem ainda como se discutir um programa, porque de reconstrução, porque agora é um trabalho de emergência, procurar quem morreu, quem está vivo, o que fazer. Tem prédios que caíram um monte, então naquele prédio quantas pessoas teriam enfiado ali? Então falta água, nós já mandamos 5 aviões KC-390, que é o maior que nós temos, com mantimentos, com água, com remédios. Tem um grupo enorme de brasileiros querendo ajudar, uma quantidade enorme de grupos, sindicatos, associações, empresas. Eu voltei aqui hoje, cheguei aqui meia-noite de Caracas, uma viagem super longa, cansativa, né? Então, nós estamos aqui ordenando o que fazer para dar ordem a essas pessoas que querem ajudar. Tem um laboratório grande aí de Juazeiro querendo ajudar, mas tem uma quantidade de remédio grande, ele quer que vá buscar. Então, tem providências aqui e providências lá. Nós estamos lá com o Hospital de Campanha da Marinha, lotado. Hoje mesmo tá chegando um avião lá com mais um complemento para aumentar o hospital. Nós estamos com o pessoal da Defesa Civil ajudando a encontrar desaparecidos. Ou seja, está um trabalho assim muito bem coordenado, povo motivado, um nível de solidariedade muito alto. É isso aí, vamos torcer que Deus
0: agora ajude. Ministro Zé Múcio, brasileiros que perderam a vida lá, vocês têm assim números, não?
1: Não. O primeiro número que eu tenho foram 2. Né? Porque o terremoto atingiu muitos municípios, vamos dizer, muitos estados da Venezuela. Eu fui num município perto de Caracas, que é de outro estado, que esse foi super danificado. A área da praia, a área mais plana, foi mais danificada do que a área de morro. Engraçado, as casas do morro não foram mexidas. Hotéis inteiros, resortes inteiros, foram pro chão ou foram danificados. Danificado do cabo só dá para sair escapando. Vai precisar ser destruído para começar de novo, entendeu?
0: Agora, certamente o país, a Venezuela, vai precisar também de ajuda financeira. Eu lembro que o presidente Lula já socorreu aí através do BNDES, com linhas do BNDES.
1: Não, vários, vai
0: vários
1: ter.
0: Países aí. O governo também vai chegar nesse sentido?
1: Vai, eu acho que sim. Quem pode dizer isso é o presidente. Mas o presidente, durante a minha presença lá, ligou. A presidente me recebeu porque ele telefonou para o presidente me receber. Eu tenho certeza que o presidente vai estar presente. Agora, o Brasil vai estar. Mas lá tem desde missão da Jordânia, que eu nunca imaginei. E ontem, quando eu estava voltando, estava desembarcando lá no aeroporto, que está danificado também. Uma missão dos americanos. Chegaram com helicóptero, chegou um navio, os helicópteros já estavam...
0: É isso que eu ia perguntar agora. O governo Trump começou a ajudar também?
1: Eu vi uma ajuda física lá. Agora, eu acredito que ele será o grande... Ele vai chegar forte lá. Diz que o cônsul dele lá está em todas as reuniões. Vamos ver. Por enquanto, está deixando a poeira baixar.
0: Agora, ministro, eu sei que o senhor viu muitas cenas de horror lá. Em algum momento, o senhor chegou a temer pela vida, de ocorrer um terremoto enquanto o senhor estivesse lá presente?
1: Não, eu não dormi lá, repara. Pra ser sincero, eu cheguei de madrugada e saí tarde da noite, não dormi. Eu dormi em Roraima, em Boa Vista, peguei o avião cedinho, cheguei lá cedo e passamos o dia inteiro trabalhando, porque está todo mundo ocupado, não tem mais ninguém nos seus postos, né? Passei o dia com o ministro da Defesa e evidentemente que eu não andei embaixo de prédio, fui na casa da Presidente da República, fui no comando do Exército, quer dizer, num comando de campanha que eles estão lá, e na próxima terça-feira eu estou indo ao Peru, onde vai haver uma reunião que ocorre a cada 2 anos com todos os ministros de defesa da América. E lá eu vou fazer um apelo para que todos os países da América criem lá uma missão de solidariedade e materializem suas ajudas.
0: É, ajuda inclusive financeira, né, ministro?
1: É, o financeiro eu preciso fazer a conta. O que é que eu preciso? Por exemplo, eu levei o cara que cuida de habitação da Caixa Econômica, foi o cara que ajudou a reconstrução do Rio Grande do Sul. Mas não tem nem como começar a discutir, entendeu?
0: Uhum.
1: Você precisa ter números, ver o que precisa, precisa ordenar a ajuda.
0: Quais foram as cenas que mais chocaram o senhor lá?
1: Olha, um rapaz que trabalha, um dos chefes aqui da Defesa Civil, me contou uma cena que ele terminou chorando. Ele disse que um pai chegou junto dele correndo, que tinha um filho único que estava embaixo dos escombros e que fazia 3 dias que ele ouvia a voz do filho. E que eles correram para lá e realmente o filho estava lá no escombro. E o pai junto e levaram, aí chegaram mais gente, chegaram 5, e 10, e 15, e 20 pessoas, as pessoas ouvindo a voz do filho, um dia, aí a voz foi diminuindo, quando chegaram no menino, o menino tinha acabado de falecer.
0: Puxa,
1: então,
0: vida.
1: Foi uma cena assim de muita frustração. Ele caiu no choro quando me contou essa história. Ele disse, olha, nós passamos 3 dias enlouquecidos ouvindo a voz do menino, e eles têm técnica, né, de bater, não sei o quê, bababá. Então isso é emocionante. Também teve uma mãe que passou 48 horas com um recém-nascido nos braços e conseguiu tirar ela viva e ele vive. Ela disse assim, foi ele que me manteve vivo. Viva. Então tem cenas assim de você estourar o coração e você vê os corpos lá, entendeu? Uma coisa. É uma cena que você pensa que você vê em filme, de muita tristeza. Fiquei de voltar, né? A gente nunca põe ponto final nessas operações.
0: São quantas horas de voo, ministro?
1: Olha, você vai daqui para Roraima, são 3 horas e meia, né? E mais 2 horas de Boa Vista para lá, 1h50. 6 horas de voo daqui para lá. Mas eu fiz escala, porque eu fui a Manaus numa missão aqui do Ministério, fui para Roraima, aí daqui para. Eu andei mais porque fui a Manaus.
0: Agora, ministro, quantas missões o governo brasileiro vai continuar enviando lá para a Venezuela?
1: Olha, nós não estamos fazendo essa conta porque vai depender da necessidade, tá certo? A gente não pode assumir aquilo sozinho. Eu voltei hoje aqui para poder ordenar as pessoas que querem ajudar, para a gente poder. A Ministério da Defesa também não pode assumir isso sozinho, porque tem laboratório lá de Juazeiro, tem um grupo de médicos do Paraná, tem um grupo de oftalmologistas de São Paulo, tem um grupo de empresários do Rio de Janeiro. Então a gente precisa dar ordem a isso. Como é que vai? E todos precisam de avião, é muito longe. Tem um empresário que, por exemplo, ligou para mim, eu vou passar hoje aqui para o pessoal do Ministério. Eu quero ajudar a construir casas. Eu tenho uma fábrica que faz uma casa a cada um dia, uma casa pré-moldada. Agora eu quero um avião para levar a fábrica. Pô, então tudo isso é um custo gigantesco.
0: É, e o governo não tem avião, né, ministro?
1: Não, pois bem, aí você também não pode assumir tudo sozinho, porque corre o risco de você ser o dono do problema, entendeu?
0: É verdade.
1: Tem outros países, tá o americano lá, que a conta dele é grande, né? Tá e outros países.
0: Agora, ministro, ainda bem, o senhor falou lá no início aqui da nossa conversa que o aeroporto foi um pouco danificado, mas felizmente os aviões estão pousando normalmente.
1: Não é normalmente. Tem lá uma fila, se eu não voasse uma determinada hora, só voaria 3 horas depois. Nada ficou intacto, a palavra é essa, nada ficou intacto. Tem prédios inteiros que caíram, uma coisa assim impressionante. Hospitais que caíram com os doentes dentro, escolas. É uma reconstrução muito grande.
0: O presidente Lula manifestou ao senhor interesse de ir lá?
1: Ainda interesse de ir, não, mas me mandou imediatamente. Eu estava em Itajaí.
0: Sim, mas ele próprio quer ir? Ele disse ao senhor que quer, ele próprio quer ir lá?
1: Olha, ele é muito ligado à Venezuela, né? O povo de lá é amigo dele. Ele lá tem um prestígio assim fora do comum. O povo da Venezuela. Então, eu acho que em algum momento ele irá lá.
0: Muito bem.
1: Eu não sei ainda.
0: Muito bem, ouvimos aqui esse relato dramático sobre a Venezuela do meu amigo ministro José Múcio Monteiro, aqui da Defesa em Brasília. Muito obrigado, ministro.
1: Meu caro amigo, um grande abraço para você.
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0: Chegou a hora dos abraços. Deixa eu começar aqui de Brasília, do Congresso Nacional, mandando abraços para os nossos companheiros.
3: Isso.
0: Boa noite, caro amigo Magno. Por favor, quando puder, envie um abraço para meu pai, Luiz Ferraz, de Serra Talhada.
3: Isso.
0: É ouvinte fiel de todas as noites. Um abraço aí para seu Luiz Ferraz, que, aliás, é pai do meu amigo Luiz Ferraz Filho, lá de Serra Talhada. Um abração. Um abração para Joseane, lá em Belém de São Francisco, que está acompanhando a gente pela Rádio Educadora de Belém de São Francisco. Ela disse que está ouvindo lá com a mãe dela, Alice.
3: Isso.
0: E os filhos delas. O Eri Rodrigues está em Santa Maria da Boa Vista, ouvindo a gente pela Santa Maria FM. Eita, cidade belíssima lá em Santa Maria da Boa Vista, ali na beira do Rio São Francisco. Boa noite, Magno. Manda para todos na padaria de Dona Santina. Abraço para todos.
3: Isso.
0: Em Jataúba, todos os dias estou ouvindo o programa através da internet. Tá aí um abraço. Alberto Barbosa está lá em Jataúba. Jataúba também pode ouvir pela Gravatá FM, que vai muito longe, a potente Gravatá FM. Mandar um abraço aqui para James, da Energia Solar, lá em Arco Verde. Acompanha a gente pela Itapuama. Um abraço para James. Mandar um abraço para Marcos Rabelo, lá em Arco Verde. Ele é dentista, grande Marcos Rabelo. Acompanha também o Frente a Frente todos os dias pela Itapuama. Um abraço para Dr. Nilson, lá em Cabrobó. Eita, Cabrobó, ali no Vale do São Francisco. Mandar um abraço para Nego Gato, lá em Serra Talhada. Eu sou o Nego Gato de Arrepia, Aldi. Tá lá em Serra Talhada o Nego Gato.
3: Isso.
0: Ouvindo Frente a Frente. Um abraço para Pedro Mococa. Pedro Mococa tá em Recife, acompanhando a gente pela Rádio Folha. Ele é Uber e tá sempre ligado na Rádio Folha, acompanhando o Frente a Frente. Mandar um abraço lá em Afogados da Ingazeira para o Lobson Góes Marques. Ele diz que comprou meu livro, Os Leões do Norte.
3: Isso.
0: Está lendo e gostando muito. Muito obrigado, Lobson Góes Marques. Mandar um abraço aqui para Tiago Barbosa, que é contador lá em Arco Verde e Buíque. Também está acompanhando Frente a Frente. Boa noite, amigo Magno. A Rádio Santa Maria FM também está aqui acompanhando você em Santa Maria. É o Josué que está falando. Que coisa boa, Josué. Aqui ouvindo em Serra Talhada pela Serra FM, o vereador é Amauri da Ração. Coisa boa, Amauri da Ração, lá de Iguaraci. Junhão, lá em Sertânia, acompanhando pela Sertânia FM. Um abraço, Junhão.
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7: Chegando meu amigo José Maria Trindade aqui em Brasília, meu amigo da Jovem Pan. Boa noite, José Maria Trindade.
8: Salve, muito boa noite, Magno Martins. Boa noite a todos aqui do Frente a Frente. Magno, a situação não é boa, você lembra que eu falei? Eu prometo muita emoção até o final do ano, viu?
7: Essa voz rouca assim é de que alguém que estava de férias, hein? Na sua terra natal.
8: Tava. Fui pra Medina, Magno, é um recanto de Minas Gerais, que fica no Vale do Jequitinhonha. Os meus pais moraram lá, né? Eram pessoas de lá de Medina, nós todos somos de lá. E ficaram duas irmãs e muitos amigos. Então eu sempre vou para lá e me sinto em casa, é tipo uma volta às origens.
7: É a sua passárgada, isso. É a sua passárgada.
8: Minha passárgada, lá eu sou amigo do rei. O rei põe o uísque na minha boca.
7: É igual a minha afogada da Engazeira.
8: O prefeito de lá é doidão, mas sai distribuindo uísque para todo mundo. Você vai. Tá bom. Você não vai ficar ofendido, não? Eu falei de jeito nenhum.
7: Só as coisas do interior, né, Maria?
8: É.
7: Ô, Zé Maria, essa briga dentro da família Bolsonaro, hein?
8: Pois é, olha, Magno, eu conversei com um integrante do PL, a bancada do PL está dividida sobre essa situação. Alguns achando que há exageros, há uma briga desnecessária com o setor feminino, e ainda esse aliado, né, que fica lá nos Estados Unidos, né, o Paulo Figueiredo falando contra as mulheres, que mulher não sabe votar. Então isso provocou uma crise interna ali, um debate interno. E até eu diria que alguns ainda do PL contra a bancada bolsonarista, né, dizendo, olha, não pode jogar o PL numa aventura dessa. Mas, na verdade, eu devo dizer, e eu acompanho muito de perto essa família, é que houve apenas um desnudamento. Explicitaram uma guerra que já era interna há muito tempo. Então, era uma convivência de aparências, né? A Michelle queria ser candidata ou queria ser vice do governador de São Paulo, né? Tarcísio de Freitas. E esse projeto dela não emplacou o Flávio, e aí ficaram as cicatrizes. Então, de modo que essa disputa, essa briga entre Michele e Flávio Bolsonaro é apenas um desnudamento do que já existia há muito tempo. Ela não ainda confirmou se continua candidata, que é o Senado, pelo Distrito Federal.
7: Mas ela lá atrás, Zé Maria, também sonhou em ser a própria candidata à presidência da República, né?
8: Isso, foi o que eu disse. Ela sonhou ser candidata à presidência, e ela tem certeza de que conseguiria vencer. As amigas dela me dizem que ela tem um certo tom messiânico, dizendo que isso é uma, uma,

0: uma vontade de Deus, que é um desígnio de Deus. E olha, Magno, esse negócio de chegar na presidência da República não é um projeto de vida, é mesmo um desígnio. Ninguém sabe como alguém consegue chegar na presidência da República. É um caminho muito difícil, né? Cheio de dúvidas.
1: Agora, essa lavagem de roupa suja que a gente está assistindo, terá novos desdobramentos, Amarildo?
0: Assim, haverá, porque o PL vai ter que se posicionar. Ela deixou a presidência do PL, né, mulher? Ela criou o PL Mulher, viajou o Brasil inteiro montando comitês. Então, assim, agora tem uma revolução. E aí, o que fazer com o PL Mulher? O PL nunca teve esta ala, né? E agora fica insustentável. Ou ela ganha mais volta com mais poderes no PL, né? Ou larga de vez.
1: Eu soube que o Bolsonaro não está acompanhando nada disso, que o Bolsonaro está muito doente, inclusive com um processo de depressão muito forte, muito remédio. Disse que ele, a família está evitando levar essas informações para ele.
0: Olha, Magno, há uma disputa sobre exatamente isso. É sobre o domínio do ex-presidente Jair Bolsonaro. A Michelle, quando ela diz, olha, eu vou voltar para os meus afazeres e tal de casa, entre eles está cuidado do Bolsonaro. E ela cerca o Bolsonaro. E a família está ressentida, porque o Flávio, para ir ver o Bolsonaro, tem que pedir autorização ao Supremo, né? Então, aliás, o ministro Alexandre de Moraes vai ter que decidir se ele continua em prisão domiciliar ou vai para a Papuda.
1: Agora, José Maria Trindade, como é que você vê o desfecho disso? Porque se a Michelle ficar realmente pisoteada como está, ela pode ser um grande instrumento a ser usado pela oposição a favor de Lula, né? Aliás, a oposição a Flávio Bolsonaro a favor do presidente Lula, né?
0: É porque já existe um discurso, né, de que o Bolsonaro, o pai, a família Bolsonaro é misógina, né? Não respeita mulher, não respeita, que eu digo no sentido total, né, como cidadã, como liderança. E isso aí acentua muito essa parte aí da misoginia. É bom lembrar que mesmo ofendida, a Michelle continua apoiando o Flávio, né? Mas assim, não é aquela campanha.
1: Mas
0: é
1: aquele apoio da boca para fora, né, Zé Maria?
0: Exatamente, aquele apoio meio escondido. E política, Magno, eu costumo comparar com namoro. Não adianta você beijar na esquina, ali no escuro, e quando chega em público, fingir que não é namorada, não. Tem que segurar na mão, beijar em público e aparecer como namorada. É assim que se faz, né?
1: Agora, Zé Maria Trindade, qual é a sua opinião sobre a escolha de Kassab como vice do Ronaldo Caiado?
0: Olha, Magno, essa chapa puro sangue, ela é apenas eleitoral, né? É para firmar o nome do partido, e eu acho muito inteligente isso. O partido precisa disputar a presidência da República, ter tempo de TV, mostrar a sua cara, enfim, mostrar os seus projetos e comprovar de que é diferente dos outros. Hoje os partidos viraram uma plasta. Ninguém sabe qual é a diferença do União Brasil com o PSD, com Cidadania, enfim, tudo igual. E aí, numa campanha dessa, é possível mostrar o programa partidário, eu acho positivo. Era uma escolha que já estava mais ou menos definida nesses termos. Olha, Magno, eu tinha uma interrogação muito grande sobre as candidaturas Caiado e Zema. O pessoal do Zema me diz o seguinte, que eles apostam numa queda de Flávio Bolsonaro. Se o Flávio sair do páreo, ou mesmo vacilar, aí um deles entra contra Lula e aí a chance de vitória aumenta. É por isso que essas chapas estão sendo formadas.
1: Entre Zema e Caiado, quem é que você acha que pode avançar mais? Não vejo o discurso do Zema com consistência.
0: Não, é o Caiado. Eu até num determinado momento vi o Zema crescer da mesma forma como ele cresceu, ganhou o estado de Minas, com essa farinha mansa e tal, mineiro, pregando contra o sistema, né? Que ele é um candidato igual ao do Jair Bolsonaro, contra o sistema, né? Empresário e tal, não sou político, criticando alguns dos temas de político, mas o Ronaldo Caiado tem mais caixa para aumentar aí a sua participação.
1: É isso aí, meu caro José Maria Trindade, obrigado, um abração.
0: Magno Martins, muito obrigado, é um prazer voltar aqui ao dia a dia e saber que a política anda bem. Afinal, política paralisada significa acordão contra o povo.
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1: Pauta municipalista, chegando meu amigo João Batista Rodrigues. Boa noite, João.
4: Boa noite, Magno. Boa noite aos nossos ouvintes do Frente a Frente.
1: A nova líder do governo do Senado, a pernambucana Tereza Leitão, fez uma boa estreia. Como conseguiu adiar a votação da PEC 14 da aposentadoria especial dos agentes de saúde? O que é que significa isso, meu caro João? Esta PEC significa para o governo e para os municípios.
4: É, Magno, a atuação da líder, da nova líder do governo Lula, no Senado, Tereza Leitão, fez ontem adiar a votação da PEC 14, que é a aposentadoria especial dos agentes de saúde. Não porque, claro, a senadora seja contra os agentes de saúde, mas porque há uma preocupação do governo com relação ao impacto dessa PEC e também tanto no governo federal como nos municípios. PEC 14 reduz a idade da aposentadoria dos agentes comunitários de saúde e dos agentes de energias. 57 anos para as mulheres, 60 para os homens. Tanto no regime geral da Previdência, no INSS, como também nos regimes próprios de Previdência dos municípios. Então, o governo calcula aí um impacto de 30 bilhões em 10 anos. É muito dinheiro. Mas por que isso, Magno? Porque quando você reduz a idade de aposentadoria, o agente de saúde, o agente de anemia, deixa de contribuir para o regime próprio de previdência, porque ele passa como aposentado, ele não contribui. E também ele passa a depender dos fundos de previdência das prefeituras para pagar o salário deles. Então, a PEC também ela traz aí uma compensação. A União teria que pagar essa despesa aos municípios, mas mesmo assim existem outras contas que não estariam nessas compensações. Por isso que tanto o governo do federal como os prefeitos se preocupam com a aprovação dos agentes comunitários de saúde. Ainda, Magno, essa PEC traz salários iguais para os aposentados com os servidores da ativa, ou seja, paridade e integralidade. Então, além de reduzir a idade da aposentadoria, ela também traz essa questão da igualdade de salário com os servidores da ativa. Essa PEC já foi aprovada na Comissão de Justiça do Senado. Alcalumbre anunciou na terça-feira que ela iria para o regime de votação especial, ou seja, é preciso 5 sessões seguidas para discutindo a matéria para poder entrar em votação mesmo. Ontem já foi a primeira discussão. O Alcalumbre tinha anunciado que ia reduzir isso, em vez de 5, iam ser apenas 3 discussões. Então, a data de votação seria 15 de julho. Com esse adiamento que a Tereza aí conseguiu, a pedido do governo, provavelmente ela não será mais votada nesse semestre, não é? Ficará para o segundo semestre. Então, isso foi a decisão de ontem, adiar essa votação. E por que o Alcalumbre está colocando isso em votação, Magno? Porque ele estava sendo o grande inimigo dos agentes comunitários de saúde, que pressionam com muita força para que essa PEC seja votada com urgência.
1: Agora, meu caro João Batista, de qualquer forma, isso foi uma boa notícia para os municípios, porque a União não disse até agora de onde vai sair esse dinheiro, né?
4: É, mas a PEC traz que o governo federal vai compensar. Atualmente o governo federal já paga o salário dos agentes de saúde em partes, porque a previdência fica por conta do município, o município tem que colocar patronal, né? O município, quando ele se aposenta, é o município que tem que arcar. Então, as prefeituras também têm um grande impacto nesses 30 bilhões. E atualmente também, os agentes de saúde, é maior o número que as prefeituras têm do que o governo federal reconhece. Algumas regionais de saúde, núcleos de saúde, PSFs, o governo federal não reconhece e acaba o município tendo que pagar alguns agentes de saúde por fora. Então isso, de certa forma, vai causar um grande impacto nas prefeituras, como também no governo federal, porque o governo federal atualmente, Magno, arca com parte do salário dos agentes comunitários de saúde.
1: Eu acho que a Tereza convenceu um pouco o Davi Alcolumbre, mas Davi está esperando também alguma reação do governo. Se o governo não reagir naquele negócio do toma lá e dá cá, ele vai votar e colocar essa PEC em votação, não, João?
4: É, Magno, há uma pressão dos senadores, principalmente nesse ano eleitoral, para o governo liberar as emendas até o dia 4, né? Porque se não for liberada, elas não poderão mais, só depois da eleição. E aí já viu, né? Então há uma pressão também do Senado, inclusive com a ameaça de várias pauta-bomba, não só essa, mas de votar até uma emenda que aí ajuda os municípios, que é aquela PEC do 1% no mês de março. Então, toda emenda que causa um gasto excessivo ao governo federal, tanto a Câmara como o Senado estão nesse momento pressionando para votar. Tanto é que os senadores apresentaram um requerimento de urgência para essa PEC 14. O Alcolumbre já tinha anunciado a votação, porque ele disse que não ia ficar sendo só ele o algoz dos agentes comunitários de saúde. Um jeito, foi lá na estreia e disse que havia essa preocupação do governo, como arrumar recurso, que acreditava que o presidente Lula depois ia resolver, porque não quer também se indispor com os agentes de saúde, mas no momento o governo ainda não tinha como bancar esses 30 bilhões e tem que apresentar. A lei de responsabilidade fiscal, Magno, ela é muito dura nesse aspecto. Quando você cria uma despesa, você tem que calcular o impacto dela e tem que dizer de onde é que vem o recurso.
1: É isso aí, meu caro João Batista, obrigado pela participação, um grande abraço.
4: Forte abraço, Magno, forte abraço aos nossos ouvintes.
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1: Fui buscar a mensagem que está no livro de Provérbios, capítulo 1, versículo 7. O temor do Senhor é o princípio do conhecimento. Os loucos desprezam a sabedoria e a instrução.
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1: Boa noite, Nordeste. Obrigado pela audiência.

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2: Na hora certa.
3: 8 horas.
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gente, está chegando mais uma vez aqui na sua rádio, o programa Cidade Love. Tocando as mais românticas do rádio, de um jeito especial para você. A partir de agora são 2 horas de muito romantismo, muita música boa nacional e internacional. Vem comigo, está no ar o Cidade Love.

0: As mais belas canções estão aqui no Cidade Love. Já já tem mais pra você.
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3: 8:19.
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0: Cidade Love, sempre com as canções que tocam o coração de toda a cidade. Já já tem mais, não saia daí.
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3: 8:39.
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0: canção linda é essa, hein? Já já tem mais, depois do intervalo.
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4: 8:56.
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